0: Ação é uma nova versão do programa Desenrola, de renegociação de dívidas, que vai oferecer novas oportunidades para resolver dívidas antigas dos brasileiros. Sobre o mercado de bets, o ministro da Fazenda, Dario Durigan, destacou que as medidas adotadas pelo governo nos últimos anos, como a derrubada de mais de 70 mil sites de apostas ilegais, a proibição de que beneficiários de programas sociais fizessem apostas e a autoexclusão de mais de 1,5 milhão de pessoas das plataformas não foram suficientes para combater o comprometimento de renda da população e ainda trouxe um problema de saúde pública para o país.
1: E hoje a gente chega à conclusão que, mesmo feito esse esforço, a renda das famílias segue comprometida. Só no mercado que até então estava legalizado, a gente tem mais 60 bilhões de reais que foram para as empresas de apostas. 60 bilhões de reais que foram esterilizados do ponto de vista do uso das famílias, do uso na economia real. Mas mais que isso, nós estamos com um problema de saúde pública envolvendo as bets. Basta a gente ver os levantamentos, as pesquisas, casos de suicídio que a gente não pode admitir.
0: A partir da publicação da medida provisória que proíbe as bets, as empresas de apostas não poderão receber mais nenhum aporte dos apostadores. Os sites e aplicativos continuarão ativos apenas para que os apostadores resgatem o dinheiro já depositado na plataforma. Esses sites e aplicativos vão ficar online até as 23h59 do dia 5 de outubro para que o cidadão possa retirar o dinheiro que resta. No dia 6 de outubro, a 00h, haverá determinação para lojas de aplicativos e para os conectores de rede para que haja bloqueio desses sites no país. As pessoas que não conseguirem resgatar o dinheiro até o dia 5 de outubro terão mais oportunidades, conforme destaca Dario Durigan.
1: Mesmo quem não conseguir até o dia 5 de outubro, a partir do dia 6 e 7, as empresas de apostas vão ter que individualizar o saldo remanescente, informar para os bancos onde elas já têm a conta, por onde passam as apostas, para que esses bancos, entre o dia 9 e dia 14, façam o redirecionamento dos recursos para os apostadores. Havendo qualquer dificuldade, a Caixa Econômica Federal vai estar à disposição para fazer essa intermediação final nesse processo.
0: O canal Fala BR está disponível para receber denúncias da população sobre o funcionamento de bets no país. O Fala BR pode ser acessado pelo site gov.br/FalaBR. Mariana e Luciano.
2: Obrigada, Luana Karim, pelas informações ao vivo aqui na Voz do Brasil.
3: Ainda falando sobre as apostas online, cerca de 2 milhões de estudantes universitários da rede privada têm a renda comprometida por conta das bets.
2: É o que apontam dois estudos divulgados hoje pelo Ministério da Educação.
3: Os levantamentos indicam que os gastos com apostas online aparecem relacionados a decisões de ingresso e permanência no ensino superior privado.
4: O Ministério da Educação divulgou informações de dois levantamentos do setor privado relacionados ao impacto das apostas online, as chamadas bets, sobre o ingresso e a permanência de estudantes na graduação. De acordo com os estudos, cerca de 2 milhões de universitários da rede privada podem ter a trajetória acadêmica afetada pelo comprometimento da renda com as apostas online. A pesquisa da Associação Brasileira de Mantenedoras do Ensino Superior, em parceria com a Educa Insights, estima que 986 mil potenciais ingressantes deixaram de se matricular em 2026 por causa dos gastos com as bets. Entre os já matriculados, 14% relataram atraso nas mensalidades ou trancamento do curso pelo mesmo motivo. Os dois grupos juntos somam cerca de 2 milhões de estudantes potencialmente afetados, considerando que a rede privada possui mais de 8 milhões de matrículas. Outro levantamento do Instituto Semesp aponta que 19,1% das instituições privadas pesquisadas já observaram relação entre apostas online e inadimplência de estudantes. Segundo o MEC, o comprometimento da renda pode afetar estudantes que dependem de políticas de acesso e financiamento, como o Programa Universidade para Todos, o ProUni, e o Fundo de Financiamento Estudantil, o FIES. Edinaldo Júnior para a Voz do Brasil.
2: professor, é algo que começa muito antes da sala de aula. Quem está se preparando também precisa aprender na prática, dentro da escola.
3: É isso que o PIBID, o Programa Institucional de Bolsa de Iniciação à Docência, ajuda a fazer. O estudante de licenciatura recebe uma bolsa e acompanha o dia a dia de uma escola pública ainda durante a faculdade.
2: E agora o programa virou política de Estado.
5: Entrar em sala de aula e viver a realidade das escolas públicas antes mesmo de se formar na graduação. A Bolsa PIBID, do Programa Institucional de Bolsa de Iniciação à Docência, é voltada para os estudantes de licenciatura que recebem um incentivo financeiro e a oportunidade de atuar na educação básica. Durante o período da Bolsa, eles apoiam os professores titulares em suas atividades e participam de projetos na comunidade escolar. Andressa Salles, aluna de licenciatura em Biologia na Universidade de Brasília, foi bolsista do PIBID. Há poucos meses de se formar, no fim do ano, ela conta que a experiência mudou seu olhar sobre a educação.
6: Exatamente por essa questão da gente ver, né, de que a educação, ela abre um leque pra gente na questão de pesquisa, na questão de extensão com a comunidade, de ver que muitas coisas que a gente tem na nossa sociedade, a gente consegue plantar uma sementinha ali, né, com os meninos dentro da educação básica.
5: Criado em 2007, o PIBID funcionava com base em portarias e decretos presidenciais e agora virou lei. A nova legislação consolida o programa, dando mais segurança jurídica e garantindo a previsão no orçamento público. O texto define os objetivos do PIBID e as 5 modalidades de bolsa. Além dos estudantes, há bolsas para os docentes das universidades e para os professores de escolas públicas que supervisionam os participantes. Denise Pires, presidente da Coordenação de Aperfeiçoamento de Pessoal de Nível Superior, CAPES, comentou a nova lei.
7: É o programa de iniciação à docência para fortalecer e qualificar a formação de professores de educação básica.
5: Juliana Corrêa da Silva, coordenadora institucional do PIBID na Universidade Federal do Rio de Janeiro, fala da importância do programa para a formação de novos professores.
8: É a partir desse programa que os professores em formação têm os seus primeiros contatos com a escola como lugar de formação profissional também. Então, eles conhecem o ambiente em que eles vão atuar. Essa articulação entre universidade e escola é bastante positiva no fortalecimento e na melhoria mesmo desses cursos de formação de professores.
5: Segundo a nova lei, o PIBID deve abranger diferentes contextos da educação básica, com destaque para a educação do campo, indígena, quilombola e de jovens adultos. A quantidade de bolsas dependerá da disponibilidade orçamentária e de regulamentação da CAPES. Os projetos apresentados pelas universidades devem priorizar a formação prática dos futuros docentes. Reportagem Gabriela Noronha.
3: E está chegando a hora do Enem. E quem faz a prova em Libras, que é a língua brasileira de sinais, já tem uma ferramenta para se preparar.
2: É a plataforma Enem Libras.
9: A plataforma Enem Libras já está disponível para consulta para candidatos ao exame que dependam de conteúdos adaptados para estudo, prática e familiarização com o formato da videoprova. Além de edições anteriores de videoprovas do Enem, os interessados podem acessar cadernos de questões em língua portuguesa, gabaritos e a cartilha de redação em Libras. São edições de provas em vídeos desde 2017. A plataforma também apresenta uma interface semelhante à utilizada na aplicação oficial do exame, permitindo conhecer a organização do ambiente e a dinâmica de navegação da videoprova. As provas do Exame Nacional do Ensino Médio, Enem, serão aplicadas nos dias 8 e 15 de novembro em todo o país. No primeiro dia serão aplicadas as provas de linguagens, ciências humanas e redação. E no segundo dia, provas de matemática e ciências da natureza. O endereço da plataforma é o enemvideolibras.inep.gov.br. Dilson Santa Fé, para a Voz do Brasil.
3: Mais de 400 celulares foram apreendidos até agora pelas forças de segurança em estabelecimentos prisionais em todo o país.
2: A ação é resultado da nova fase da Operação Mute, que começou na última segunda-feira e busca desarticular a comunicação de criminosos em presídios.
3: A operação é coordenada pelo Ministério da Justiça e Segurança Pública em parceria com as secretarias de administração penitenciária, polícias penais e demais órgãos responsáveis pela gestão do sistema prisional nos estados.
2: E também em operação coordenada pelo Ministério da Justiça e Segurança Pública, mais de 41 mil pessoas foram presas desde julho em todo o país durante a Operação Mulher Segura.
3: A ação combate crimes de violência contra a mulher e também reforça o atendimento e a proteção às vítimas.
2: Coordenada pelo Ministério da Justiça e Segurança Pública, a operação reúne forças de segurança estaduais e federais e tem caráter permanente.
10: A Operação Mulher Segura já prendeu mais de 41.800 pessoas em todo o país. Desse total, mais de 35 mil foram em flagrante. Entre os crimes mais frequentes estão lesão corporal, ameaça e descumprimento de medidas protetivas. A ação é coordenada pelo Ministério da Justiça e Segurança Pública e reúne forças de segurança estaduais e federais. Em pouco mais de 100 dias, a operação atendeu mais de 161 mil vítimas e cerca de 100 mil medidas protetivas de urgência foram acompanhadas. A ação, que começou em 1º de junho, é permanente e prevê ainda atividades de prevenção e atendimento às vítimas. Thaís de Araújo, para a Voz do Brasil.
3: Reforçando, denúncias de violência contra a mulher podem ser feitas pelo Ligue 180.
2: Casos mais graves devem ser encaminhados imediatamente para atendimento emergencial de segurança pública pelo telefone 190.
3: Quer saber como está a segurança na sua região? O Mapa de Segurança Pública 2026 reúne os principais dados sobre crimes em todo o país.
2: Essas informações ajudam estados e municípios a identificar os problemas de cada região e planejar ações para prevenir e combater os crimes.
11: O Mapa da Segurança Pública Nacional, produzido pelo Ministério da Justiça e Segurança Pública, reúne 30 indicadores criminais informados pelos estados e o Distrito Federal. As estatísticas formadas a partir daí apoiam os gestores na formulação de políticas públicas, como explica o diretor de gestão e integração da informação do Ministério da Justiça e Segurança Pública, Joaquim Carvalho.
12: Dá suporte para o gestor público fazer o acompanhamento, a evolução desses indicadores, e isso permite que tenhamos uma política pública mais efetiva.
11: A edição de 2026 inclui dois novos indicadores: tentativa de feminicídio e estupro de vulnerável. Para o diretor Joaquim Carvalho, a análise desses dados amplia o monitoramento da violência contra a mulher e contra as crianças e ajuda a prevenir esses crimes.
12: A gente passa a entender o fenômeno da criminalidade. Isso oferece subsídios mais qualificados para a formulação e o aperfeiçoamento dessas políticas públicas voltadas especialmente à prevenção e ao enfrentamento dessas violências.
11: O mapa da violência deste ano mostra, entre outros dados, mais de 25 mil mortes no trânsito no Brasil no ano passado, 85 mil pessoas desaparecidas e mais de 8.570 roubos de carga em todo o país. Reportagem Graziele Bezerra.
3: O mapa pode ser consultado em gov.br/MJ.
2: O Ministério da Saúde pediu à Conitec avaliação para incorporar ao SUS as chamadas canetas emagrecedoras usadas no tratamento da obesidade.
3: A Conitec é responsável por assessorar a inclusão, exclusão ou alteração de medicamentos, produtos, exames e procedimentos no Sistema Único de Saúde.
2: A proposta inclui medicamentos à base de semaglutida e liraglutida, que são princípios ativos usados nas canetas de GLP-1.
3: O documento aponta a redução em cerca de 70% dos preços desses medicamentos no Brasil em menos de um ano, e que o país possui a maior variedade desse produto no mundo, com 25 opções disponíveis atualmente.
2: A comissão tem 180 dias para analisar o pedido.
3: Agências da Previdência Social distribuídas por 20 estados em todas as regiões do país farão mais um mutirão de atendimentos esse fim de semana.
2: Os atendimentos vão ser focados na realização de perícias médicas e avaliações sociais, etapas que são obrigatórias para a concessão de benefícios.
3: Para ser atendido, o cidadão precisa agendar pelo site ou aplicativo Meu INSS ou por ligação para a Central 135.
2: A presidente do INSS, Ana Cristina Silveira, detalha a quantidade de vagas oferecidas neste sábado e domingo e fala sobre os mutirões.
13: Só nesse final de semana nós temos 23 mil vagas no Brasil todo. E esses mutirões é para fazer atendimento de perícia médica e de avaliação social. É importante mencionar que os mutirões foi de fundamental importância para a gente ter controle do nosso atendimento. Esse ano a gente já atendeu mais de 300 mil pessoas em mutirões.
3: Quando a gente viaja, tem muita coisa que pesa na escolha de um destino. O preço, a hospedagem, a segurança e até as opções de passeio.
2: E o Ministério do Turismo quer entender melhor esses hábitos de quem viaja pelo Brasil.
3: Para isso, uma pesquisa vai ouvir cerca de 22 mil visitantes em 50 municípios

0: pernoite no destino. O questionário aborda transporte, hospedagem, tempo de permanência, planejamento da viagem, motivos para escolher o destino, atividades realizadas, gastos e avaliação da experiência. Também são analisados aspectos como infraestrutura, segurança, acessibilidade, conectividade e preços, explica Yuri Benites, diretor de turismo do Itaipu Parktec.
1: Então, quando a gente fala da oferta e essa visão, né, de um turismo como um fenômeno que acaba movimentando pessoas e ocupando diversos serviços, quando, né, as pessoas nos auxiliam em responder por que elas estão indo, como elas estão indo, com que frequência, nos auxilia na construção de um plano municipal e, por consequência, no plano estadual e no plano nacional, que preveja melhores estruturas para que esse turismo continue acontecendo.
0: Os dados vão ajudar a identificar o perfil e as necessidades dos turistas e a orientar políticas públicas e investimentos. Os resultados, com informações por município, serão disponibilizados no Observatório Nacional de Turismo Sustentável, com previsão de lançamento até abril de 2027. Reportagem Pablo Mundim.
2: E hoje vamos falar de um destino turístico brasileiro conhecido pelas flores. É o Olambra, no interior de São Paulo, que é responsável por 40% da produção nacional de flores e plantas ornamentais.
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4: Olambra, no interior de São Paulo, já é conhecida como a capital nacional das flores.
2: Agora, a cidade ganhou projeção internacional. Foi escolhida pelo Ministério do Turismo para disputar o selo Melhores Vilas Turísticas do Mundo, da ONU Turismo.
4: No destino, a tradição europeia dá o tom dos passeios e, com a chegada da primavera, tudo fica ainda mais colorido e cheio de atrações para quem gosta de flores, natureza e gastronomia.
5: Época do ano em que parece que o Brasil inteiro ganha novas cores. A primavera chegou e no interior de São Paulo existe uma cidade onde ela parece durar o ano inteiro. Olambra é conhecida como a capital nacional das flores e basta andar pelas ruas, visitar os campos ou olhar para um dos cartões postais da cidade, o Moinho dos Povos Unidos, para entender por quê. A pouco mais de 130 quilômetros da capital paulista, a cidade preserva marcas da imigração holandesa na arquitetura, na gastronomia e nas tradições culturais. Mas em Olambra, a história também floresceu na agricultura. A floricultura virou a principal atividade econômica do município. Olambra responde por 40% da produção brasileira de flores e plantas ornamentais e por 80% das exportações do setor. É uma paisagem que atrai turistas, movimenta negócios e transforma o campo em cenário de passeio. Segundo o guia Armando Carrasco Júnior, na primavera, quando os jardins e os campos ganham ainda mais destaque, a cidade recebe visitantes que buscam eternizar momentos importantes.
6: Então, a primavera tem uma demanda grande, tem a, em relação com a Expo Flora, né, que é a festa das flores, mas vem muita gente para fotografar, fazer ensaio fotográfico, casal, pré-wedding, gestante, debutante, mas o pessoal vem para passear mesmo, para curtir os restaurantes, culinária típica holandesa, que além da produção de flores, Olambra é uma cidade colonizada por holandeses, então a cultura é muito presente na cidade, né, gastronomia, arquitetura, então muito da cultura, a cultura holandesa é muito forte ainda aqui.
5: Flores para fotografar, sabores para experimentar e histórias para conhecer. E Olambra também está sendo reconhecida por esse conjunto. A cidade está entre os 7 destinos brasileiros indicados pelo Ministério do Turismo para disputar o selo Melhores Vilas Turísticas do Mundo da ONU Turismo. A seleção valoriza lugares que preservam patrimônio, natureza, sustentabilidade e formas de vida tradicionais. O resultado será anunciado em dezembro em Buenos Aires. E quando a floricultura cresce, não é só quem planta que ganha. A cadeia envolve quem produz, quem vende, quem trabalha com turismo, quem recebe os visitantes e quem transforma a matéria-prima em experiências. Em Olambra, essa relação fica visível por todos os lados, como explica a produtora de flores, Marisa Granchelli.
7: As casas também são diferenciadas, a fachada típica holandesa, sempre com muitas plantas. Eu acredito que o turista acaba sendo abraçado pelas flores, pela simplicidade delas. A cidade é muito charmosa, né? E as flores encantam.

0: encantam. A flor, ela traz isso, né? Ela traz carinho, ela traz emoção.
1: Talvez seja justamente essa sensação que a cidade procura provocar. Não apenas olhar para as flores, mas estar dentro delas. Caminhar, fotografar, comer, conhecer a história e perceber como uma atividade agrícola ajudou a construir a identidade de um destino turístico. Com sonorização de Reinaldo dos Santos, reportagem Karine Melo.
2: Próxima semana, a Voz do Brasil vai levar você para o Pantanal, mais especificamente para conhecer a Transpantaneira, em Poconé, no Mato Grosso.
3: Ao longo dos cerca de 140 quilômetros da estrada, as margens viram um verdadeiro observatório a céu aberto. Pelo caminho dá para avistar jacarés, capivaras, tuiuiús, sucuris, várias espécies de aves e até onça-pintada.
2: É um passeio que mistura aventura, contato com a natureza e principalmente a importância de preservar a vida selvagem no Pantanal.
3: E essas foram as notícias do governo federal.
2: Uma realização da Secretaria de Comunicação Social da Presidência da República.
3: Com produção da empresa Brasil de Comunicação.
2: Fique agora com as notícias do Poder Judiciário e do Congresso Nacional. Boa noite, um bom fim de semana.
3: A gente volta na segunda-feira. Boa noite, até lá.
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6: Processo que envolve pagamento de precatórios à usina Sucro Alcooleiras é remetido ao plenário do STF.
7: TSE informa que e-título poderá ser baixado e acessado no dia da votação.
6: STJ mantém decisão que determinou a provedor desvincular nome de pessoa de resultados desabonadores em buscas na internet.
7: Boa noite, eu sou o Leandro Bezerra.
6: E eu sou Walter Lima.
7: O ministro Gilmar Mendes, do Supremo Tribunal Federal, remeteu ao plenário o processo que discute a unificação de entendimento sobre o pagamento de precatórios a usinas sucroalcooleiras.
6: A decisão de encaminhar o caso ao plenário já está valendo, mas será submetida a um referendo da segunda turma em sessão virtual, que começou nesta sexta-feira e termina no próximo dia 2 de outubro. Carolina Chaves.
8: Várias usinas cobram da União indenizações por prejuízos sofridos com a política de controle e fixação de preços do açúcar e do álcool nas décadas de 1980 e 1990. Agora o ministro propõe que o plenário defina se uma decisão do STF sobre esse tema, que tem repercussão geral, será aplicada a todos os casos em que a União foi condenada a indenizar usinas sucroalcooleiras. De acordo com um levantamento de riscos fiscais, apresentado pela União, em caso de derrota, os valores devidos podem ultrapassar 103 bilhões de reais, o que, segundo o ministro Gilmar Mendes, pode impactar a meta fiscal e despesas orçamentárias.
7: E título poderá ser baixado e acessado no dia da votação nas eleições 2026.
6: Tribunal Superior Eleitoral prepara infraestrutura para garantir a estabilidade do aplicativo nos dois turnos. Estevão Furtado.
9: O anúncio foi feito pelo presidente do TSE, ministro Cássio Nunes Marques, na sessão plenária desta quinta-feira. A Justiça Eleitoral está reforçando a infraestrutura e concentrando esforços para garantir o funcionamento estável do aplicativo e-título durante os dias de votação. O app reúne serviços como consulta à zona e à sessão eleitoral, emissão de certidões, justificativa de ausência e pagamento de débitos eleitorais. Mesmo com a previsão de funcionamento durante os dias de eleição, a justificativa eleitoral recomenda que o eleitorado baixe o aplicativo e faça a ativação com antecedência. A medida ajuda a reduzir a concentração de acessos e permite conferir os dados antes da votação.
7: O provedor deve desvincular nome de pessoa de resultados desabonadores em buscas na internet.
6: O Superior Tribunal de Justiça manteve a decisão da Justiça no Espírito Santo, Fátima Uchoa.
10: A mulher ajuizou ação contra provedores de busca para não ter o nome vinculado a resultados sobre um episódio que alcançou grande repercussão na mídia. A Justiça Capixaba determinou o rompimento do vínculo entre o nome da mulher e os resultados de pesquisa indicados no processo, sem excluir notícias e vídeos. homicídios. Ao manter essa decisão, o STJ pontuou que, em casos excepcionais, é possível desvincular o nome da pessoa de resultados desabonadores quando a busca é feita exclusivamente pelo nome e não há interesse público em manter essa associação. A medida não se confunde com o chamado direito ao esquecimento, considerado pelo STF incompatível com a Constituição. A relatora foi a ministra Nancy Andrighi.
11: Trabalhadora grávida e condenada por apresentar atestados médicos falsos.
12: A decisão é da Justiça do Trabalho em Mato Grosso. Marla Lacerda.
13: A trabalhadora prestava serviços de limpeza em escolas municipais e apresentou 5 atestados para justificar faltas ao trabalho. Durante o processo, as unidades de saúde citadas nos documentos informaram que não emitiram os atestados. Com isso, o juiz manteve a demissão por justa causa e reconheceu a ocorrência de má-fé. Além de ter os pedidos negados, a trabalhadora deverá pagar à empresa uma multa de 9,9% do valor da causa por ter insistido que os documentos eram verdadeiros.
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11: A você uma boa noite.
12: Um bom fim de semana e até segunda-feira.
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15: Eu sou Humberto Pinheiro e estes são os destaques de hoje do Jornal do Senado, que começa agora. Frente parlamentar cobra agilidade no socorro a produtores rurais. Projeto que garante estabilidade para grávida e emprego temporário vai passar por nova votação. Senado analisa proposta que regulamenta a profissão de optometrista. Boa noite. A Frente Parlamentar da Agropecuária intensificou a cobrança ao governo federal por medidas que agilizem a liberação dos créditos para a renegociação de dívidas rurais. A bancada alerta que o socorro financeiro não está chegando aos produtores rurais na velocidade e na escalada necessárias para conter as consequências do endividamento no campo. Repórter Douglas Castilho.
16: Editada para socorrer agricultores atingidos por eventos climáticos adversos e pela consequente queda nos preços das safras, a medida provisória autorizou a renegociação de dívidas rurais com prazos de pagamento e taxas de juros mais vantajosos. Apesar dos incentivos, a frente apontou em carta aberta entraves burocráticos que retardam a concessão dos financiamentos pelas instituições financeiras, como a exigência de laudos agronômicos para comprovar as perdas de renda bruta. A MP ainda está em análise no Congresso e pode ser aperfeiçoada. Uma das possíveis modificações foi adiantada pela vice-presidente da frente no Senado, senadora Tereza Cristina, do PP de Mato Grosso do Sul, e se refere ao novo Fundo Garantidor de Crédito Rural para cobrir as operações de crédito.
17: Nós vamos precisar discutir um pouco mais, porque talvez precise de alguma medida legislativa para que ele seja criado, mas já está na medida provisória dizendo que ele será criado. Isso é muito importante, é um grande avanço para a agricultura brasileira.
16: Outra crítica dos parlamentares envolve a obrigação do pagamento de juros já durante os 2 anos de carência do principal da dívida, o que compromete o fluxo de caixa do agricultor.
15: Produtores rurais podem ser beneficiados caso a Comissão de Assuntos Econômicos aprove a criação de um programa de armazenagem rural. O projeto de lei busca ampliar a capacidade de armazenar grãos e oleaginosas nas propriedades rurais do Norte, Nordeste e Centro-Oeste. A proposta prevê ainda uma linha de financiamento com recursos dos fundos constitucionais de financiamento dessas regiões para a construção de novos silos e armazéns. A finalidade da proposta é reduzir perdas na produção agrícola e melhorar a logística no campo. Com isso, podem ser beneficiados produtores rurais, pessoas físicas ou jurídicas, associações ou condomínios formais que cultivem até 1.500 hectares. Se aprovado, o programa terá vigência de 10 anos, prorrogável por mais 10. Um projeto que trata da estabilidade para grávidas em emprego temporário vai passar por mais uma votação na Comissão de Assuntos Sociais. Uma emenda incluiu as mães adotantes entre as beneficiadas pela proposta. Repórter Pedro Pincer.
18: A Comissão de Assuntos Sociais deve votar em turno suplementar um projeto que reforça a garantia de emprego para mulheres que engravidarem durante um contrato temporário. Pela proposta, a trabalhadora não poderá ser demitida desde a confirmação da gravidez até 5 meses depois do parto. A regra vale para contratos com prazo definido, de experiência, de aprendizagem, de safra e de trabalho temporário. Também vale para quem trabalha de forma intermitente. Hoje, esse direito é reconhecido com base em decisões do Supremo Tribunal Federal e do Tribunal Superior do Trabalho. A relatora, senadora Jussara Lima, do PSD do Piauí, também prevê a garantia de emprego para quem adotar uma criança e tiver a guarda provisória para a adoção.
19: A emenda não altera a finalidade do projeto. Ao contrário, fortalece sua execução prática e harmoniza a proposição com a Constituição, a CLT, a legislação previdenciária e a jurisprudência predominante. Esse projeto de lei vai ao encontro de políticas de proteção à maternidade.
18: A estabilidade provisória vale ainda que a confirmação da gestação ocorra no período do aviso prévio, seja ele trabalhado ou indenizado.
15: A profissão de optometrista pode ser regulamentada em breve. Um projeto do Senado traz regras para a formação mínima e o exercício da atividade. Repórter Lana Dias.
20: De acordo com o projeto, o profissional que deverá ser formado em bacharelado ou tecnologia em optometria será responsável pela realização de exames para avaliar a acuidade visual, refração e visão binocular e pela emissão de prescrição optométrica de lentes oftálmicas e de contato. Todos os procedimentos não poderão ser invasivos nem medicamentosos. Ao reconhecer sinais, sintomas ou resultados que indiquem suspeita de alguma condição, o optometrista deve encaminhar a pessoa ao serviço de saúde. O senador Dr. Irã, do Progressistas de Roraima, que é médico, ressaltou que mesmo que a atividade do optometrista seja regulamentada, é imprescindível o papel do oftalmologista.
21: Os pacientes, às vezes, quando vão fazer um exame com optometristas, terminam sendo atendidos de maneira incompleta e muitas vezes eles saem lá com óculos prescrito, mas eles terminam por negligenciar o diagnóstico de uma doença que poderia ter sido feito de uma maneira muito precoce.
20: O projeto deixa claro que o optometrista não deve diagnosticar doenças, prescrever ou administrar medicamentos e fazer procedimentos cirúrgicos ou invasivos.
15: O senador Jaime Campos, do União de Mato Grosso, manifestou preocupação com a segurança nas áreas de fronteira. De acordo com ele, o Brasil possui cerca de 17 mil quilômetros de fronteiras terrestres e 11 estados convivem com o desafio de impedir a entrada de drogas e armas, além de combater o contrabando, o tráfico de pessoas e o crime organizado. Na avaliação do parlamentar, não é justo que os estados fronteiriços suportem sozinhos o custo de proteger uma área que interessa a todo o país. Diante desse cenário, Jaime Campos destacou a relevância da chamada PEC da Segurança Pública. A medida, que já foi aprovada na Câmara dos Deputados e está em análise na Comissão de Constituição e Justiça do Senado, propõe redefinir regras no setor, como uma maior integração dos órgãos. O texto também prevê a inclusão do Sistema Único de Segurança Pública na Constituição Federal, o endurecimento do regime penal e a destinação de mais recursos para a área. Na opinião do senador, a proposta é importante e necessária. Ele argumentou que é preciso aliar recursos financeiros e tecnológicos para enfrentar o crime e diminuir o problema da insegurança.
22: A violência está entre as maiores preocupações das famílias brasileiras e o país precisa responder com mais integração entre as forças de segurança, com tecnologia e, sobretudo, com investimento.
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15: 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Com trabalhos técnicos de Eliseu Caires, o Jornal do Senado fica por aqui. Acompanhe agora as notícias do Tribunal de Contas da União e da Câmara dos Deputados. Boa noite e bom fim de semana.
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1: O Tribunal de Contas da União lançou um novo episódio do videocast Diálogos com TCU sobre os impactos das apostas esportivas online, conhecidas como bets. O programa trata de endividamento, saúde pública, lavagem de dinheiro, mercado ilegal e atuação do Estado no setor. Em 2024, as bets movimentaram cerca de 130 bilhões de reais no Brasil. A auditoria do TCU identificou que plataformas não autorizadas ainda operam entre 41% e 51% do mercado brasileiro. No episódio, o advogado Roberto Lacerre alerta:
2: você perder dinheiro, você se superendividar, você criar uma situação que é contrária a você e sua família, perda inclusive de autoestima, jamais será um evento de entretenimento. 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
3: Câmara incentiva a contratação de pessoas com deficiência acima das cotas.
4: Deputados avaliam criação de programa para estimular a produção de açaí.
3: Avança projeto de lei que garante a circulação de animais em condomínios.
4: Boa noite. Continuamos hoje com o projeto de gravação de edições do jornal Câmara dos Deputados em emissoras da rede Câmara de Rádio. Este programa está sendo produzido diretamente da cidade de Sete Lagoas, em Minas Gerais, com a participação da colega Marcela Pontes, da Rádio Câmara Sete Lagoas. Eu sou Márcio Aquilissardi, bem-vinda, Marcela.
3: Boa noite, obrigada, Márcio. É uma honra profissional participar da apresentação desta edição do jornal Câmara dos Deputados dentro da Voz do Brasil. Vamos agora às notícias da Câmara dos Deputados. A Comissão de Meio Ambiente da Câmara aprovou o projeto de lei que garante a circulação de animais em condomínios. A repórter Fabielle Pires traz mais informações sobre a proposta.
25: Para muita gente, os animais de estimação são parte da família e, mesmo assim, podem encontrar restrições ao circular por áreas comuns de condomínios. Agora, o cenário pode mudar para cães, gatos e outros animais domésticos. Um projeto de lei em análise na Câmara dos Deputados quer garantir o acesso dos bichinhos às áreas comuns, desde que estejam acompanhados pelo tutor. O texto muda o Código Civil e proíbe normas de condomínio que restringam a presença dos animais, inclusive em elevadores de serviço e escadas. O projeto foi apresentado pelo deputado Célio Sturde, do PSD do Ceará, e já foi aprovado pela Comissão de Meio Ambiente, após recomendação do relator, deputado Chico Alencar, do PSOL do Rio de Janeiro. Chico Alencar afirma que a proposta pode contribuir para garantir o bom convívio e diminuir conflitos.
26: Ele está na linha do reconhecimento crescente e relativamente recente dos direitos dos animais domésticos, animais de companhia, como se chama agora, de circular em áreas comuns, de condomínios, de prédios. Evidentemente que animais de grande porte e que têm potencial mais agressivo têm que andar também pela lei e pelas regulamentações municipais e estaduais com focinheira. Mas não se pode arbitrariamente, de forma desarraigada, estabelecer lá que o condomínio impede que esses animais circulem em partes comuns.
25: O projeto, que garante a livre circulação de animais domésticos pelo condomínio desde que acompanhados pelo tutor, segue agora para análise da Comissão de Constituição e Justiça. Antes de virar lei, precisa ser aprovado pela Câmara e pelo Senado. Da Rádio Câmara de Brasília, Fabielle Pires.
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23: Economia.
4: Projeto de Cristiane Lopes, do Podemos de Rondônia, prevê benefícios fiscais a catadores de materiais recicláveis, cooperativas e associações. A proposta isenta de imposto de renda ganhos obtidos até o limite anual de receita do microempreendedor individual.
3: Cristiane Lopes também propõe isenção de impostos na compra de equipamentos utilizados na reciclagem e em operações de crédito contratadas por cooperativas e associações de catadores. Para a deputada, as medidas podem fortalecer a atividade.
4: Jorge Guetem, do Republicanos de Santa Catarina, é autor do projeto que cria o Programa Emergencial de Apoio Financeiro às Autoescolas. A proposta concede um auxílio mensal de R$1.000 por instrutor pelo período inicial de 6 meses.
3: Jorge Guetem afirma que o setor vive uma crise causada por recentes alterações nas regras do Conselho Nacional de Trânsito. E a ideia, segundo ele, é manter os empregos dos instrutores. O auxílio seria custeado com recursos do Fundo Nacional de Segurança e Educação de Trânsito.
4: Glauber Braga, do PSOL do Rio de Janeiro, apresentou projeto para revogar o Programa Nacional de Desestatização, criado na década de 1990. Segundo o deputado, o objetivo é interromper novas privatizações e fortalecer o papel do Estado em áreas prioritárias, como energia e saneamento.
8: Esse projeto propõe exatamente isso, acabar com um programa de privatização e ampliar um programa de reestatização soberana. Esse é um movimento, inclusive, que tem acontecido no mundo. Por que isso acontece? Porque a falácia da privatização se repete. Eles dizem que vai aumentar a qualidade dos serviços. Isso não ocorre. Eles dizem que vão diminuir tarifas. É exatamente o contrário. Há uma ampliação exponencial do preço das tarifas. Nós precisamos é recuperar com controle social, com acompanhamento popular, daquilo que tem que ser realizado para o conjunto do povo e não em nome do lucro de uma minoria.
3: Na visão de Glauber Braga, a entrega de empresas públicas ao setor privado encarece serviços essenciais, o que afeta a renda dos trabalhadores. Para ele, a reestatização de setores estratégicos é fundamental para garantir a soberania nacional e reduzir o custo de vida.
23: Homenagem.
4: Alexandre Barbosa, do PSD de São Paulo, quer conceder o título de Capital Nacional das Águas Medicinais ao município de Ibirá. A homenagem reconhece a relevância histórica e o potencial terapêutico das fontes hidrominerais da cidade.
3: Paulo Alexandre Barbosa enfatiza que a composição das águas locais inclui pH alcalino elevado e a presença de vanádio, substância associada a propriedades medicinais. Ele diz que a medida vai impulsionar o turismo de saúde na região e incentivar a proteção dos recursos hídricos locais.
23: Saúde.
4: Bruno Farias, do Republicanos de Minas Gerais, é autor de projeto que garante a oferta pelo SUS de próteses para pacientes que sofreram perdas em partes do corpo. A medida atende pessoas impactadas pelo câncer, doenças congênitas, síndromes genéticas ou acidentes.
3: De acordo com Bruno Farias, a iniciativa busca assegurar uma reabilitação completa na rede pública. O deputado reforça que o objetivo é devolver aos pacientes a capacidade funcional, a autoestima, a autonomia e a qualidade de vida.
4: Dr. Vitor Linhares, do PSB do Espírito Santo, propõe a criação da Política Nacional de Desenvolvimento Infantil, Intervenção Precoce e Inclusão Integrada. O deputado explica que o objetivo é identificar de forma rápida atrasos no desenvolvimento de crianças, como autismo e TDAH.
3: A iniciativa prevê que o acompanhamento seja feito prioritariamente nas creches e escolas onde a criança já estuda, com apoio de equipes multiprofissionais. Segundo o Dr. Vitor Linhares, é uma maneira eficiente de facilitar o acesso das famílias aos cuidados necessários, sem transformar as escolas em clínicas médicas.
23: Ciência e tecnologia.
4: Projeto de Aécio Neves, do PSDB de Minas Gerais, proíbe a publicidade de casas de apostas online na TV, rádio e redes sociais. A proposta também veda o pagamento de apostas via cartão de crédito, boleto, dinheiro ou criptomoedas.
3: Nas palavras de Aécio Neves, a proliferação das apostas online virou um grave problema de saúde pública e de endividamento familiar no país. Para o congressista, a medida é um avanço no combate à dependência de jogos e na proteção da renda familiar.
23: Agricultura.
4: A Comissão de Finanças e Tributação da Câmara avalia a criação de um programa de incentivo à produção de açaí. O repórter é Luiz Cláudio Canuto.
5: A Comissão de Finanças e Tributação da Câmara analisa a criação de um programa de incentivo ao açaí. O texto, que também estabelece proteção a comunidades tradicionais, já foi aprovado pela Comissão da Amazônia e dos Povos Originários e Tradicionais. O Programa Nacional de Incentivo ao Cultivo e Exportação do Açaí e Produtos Amazônicos foi aprovado com as modificações sugeridas pela relatora na Comissão da Amazônia, deputada Meire Serafim, do União do Acre. O texto dá prioridade a pequenos produtores, extrativistas, povos indígenas e comunidades tradicionais. Meire Serafim destaca que dados do IBGE apontam que a produção extrativa de açaí alcançou, em 2023, 238,9 mil toneladas, com valor de R$ 853 milhões. O Pará é responsável por 70% da produção nacional e 150 mil trabalhadores estão na cadeia produtiva. O deputado Ayrton Faleiro, do PT do Pará, participou dos debates sobre o tema na Comissão da Amazônia. Para ele, o mérito da proposta é envolver não apenas a capacidade de gestão e cooperativismo da produção de açaí, mas a assistência técnica e extensão rural para a atividade. Além disso, estabelece crédito diferenciado para a cadeia produtiva do açaí.
7: Estabelece também a criação de um selo de qualidade para oferecer mais segurança aos mercados consumidores e traz também uma coisa muito importante, que é um incentivo tributário, ou seja, uma redução dos impostos que hoje estão muito elevados. Recebe-se o mesmo tratamento para quem está desenvolvendo uma atividade agroecológica de sustentabilidade, uma comunidade extrativista, ou então uma terra indígena, um território quilombola, com qualquer outro produto. Então aí nós temos um recorte, que é essa isenção tributária para quem desenvolver essa atividade.
5: O projeto que incentiva a produção do açaí precisa passar pelas comissões de Finanças e Tributação e de Constituição e Justiça. Para virar lei, o texto deve ser aprovado pela Câmara e pelo Senado. Da Rádio Câmara de Brasília, Luiz Cláudio Canuto.
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23: Direitos Humanos.
3: Zé Neto, do PT da Bahia, é autor de dois projetos voltados a mães de múltiplos. O deputado conta que as propostas prevêm prioridade em programas habitacionais, de crédito e sociais, além de isenção do imposto sobre produtos industrializados para compra de veículos.
4: Zé Neto afirma que as propostas buscam oferecer condições mais adequadas a famílias com gêmeos ou mais filhos. O deputado avalia que essas famílias enfrentam mais dificuldades para arcar com despesas como moradia, transporte, educação e alimentação.
10: Mulheres que têm de gêmeos em diante, é complicado para ter um carro, para pagar a escola, para cuidar dos filhos, para alimentar, enfim. E com isso a gente quer financiamento, facilitação no Minha Casa Minha Vida, facilitação dos programas sociais, facilitação dos programas habitacionais, facilitação de crédito. e também no caso do IPI. Você imagina, uma família que tem múltiplos não tem como ter um carro que tenha só 5 lugares. E esses dois projetos visam exatamente isso, atender as mães de múltiplos.
3: Andréia Siqueira, do PSB do Pará, recomenda a aprovação de proposta que permite a candidatos com deficiência indicar as condições específicas necessárias para a realização de provas em concursos públicos. Relatora da matéria, ela avalia que a medida amplia a acessibilidade nos processos seletivos.
4: Andréia Siqueira afirma que os concursos devem avaliar os conhecimentos e as habilidades exigidos para o cargo, sem impor barreiras a qualquer deficiência. O parecer da deputada foi aprovado pela Comissão de Defesa dos Direitos das Pessoas com Deficiência e a proposta segue em análise na Comissão de Constituição e Justiça.
23: Segurança Pública.
3: Luiz Lima, do Novo do Rio de Janeiro, é autor de um projeto que cria um programa nacional de apoio às famílias de profissionais de segurança pública vitimados em serviço. A proposta prevê medidas como agilidade no pagamento de pensões, apoio psicológico e benefícios para filhos órfãos.
11: Se a gente não amparar essas famílias, se a gente não der agilidade às suas pensões, apoio psicológico, preferência em transferência desses filhos que ficaram órfãos para escolas, a gente vai deixar desamparada essas famílias. Hoje a gente tem uma barreira muito grande no Rio de Janeiro, por exemplo, de ter novos policiais em razão da guerra que a gente enfrenta. Se o Estado brasileiro não puder garantir um mínimo de conforto, de amparo, de gratidão a essas famílias, eu não sei o que a gente pode fazer para retribuir todo esse esforço desses profissionais e desses brasileiros que nos defendem dia a dia.
4: Luiz Lima enfatiza que o projeto tem apoio de diferentes partidos. De acordo com o parlamentar, a iniciativa é uma forma de indenizar as famílias que sofrem as consequências da atuação de profissionais que fazem a segurança pública da sociedade.
3: Lula da Fonte, do PP de Pernambuco, propõe alterar o Estatuto da Criança e do Adolescente para prever a internação socioeducativa em casos de violências contra animais. A medida passa a ser obrigatória quando o ato for cometido com extrema crueldade ou grave ameaça.
4: O projeto amplia para até 8 anos o tempo limite de internação e estabelece a responsabilização civil dos pais pelos danos causados. Segundo Lula da Fonte, a proposta combate a impunidade ao unir punição rigorosa, apoio psicológico e programas de reeducação ética para os jovens.
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23: Trabalho.
3: A Câmara aprovou um incentivo para a contratação de pessoas com deficiência, além das cotas obrigatórias em empresas. A repórter Paula Bittar acompanhou a votação.
13: A Comissão de Constituição e Justiça da Câmara aprovou uma proposta que prevê a criação de estímulos fiscais ou de crédito para empresas que contratarem mais pessoas com deficiência do que o mínimo exigido pela legislação. Segundo o relator na CCJ, deputado Diego Garcia, do União do Paraná, a proposta respeita os princípios da Constituição e contribui para os objetivos da República Federativa do Brasil, como a construção de uma sociedade livre, justa e solidária e a promoção do bem de todos, sem discriminação. Diego Garcia considerou que, ao criar um estímulo positivo para a contratação de pessoas com deficiência acima das cotas legais, o projeto materializa o princípio da dignidade da pessoa humana e os valores sociais do trabalho, reconhecendo o emprego como ferramenta essencial para a autonomia, economia, a cidadania e a plena integração social. A legislação brasileira determina que empresas com 100 ou mais funcionários reservem entre 2% e 5% das vagas para trabalhadores com deficiência. O projeto, que prevê a criação de estímulos fiscais ou de crédito para empresas que contratarem mais pessoas com deficiência do que o mínimo exigido pela legislação, segue agora para o Senado Federal. Da Rádio Câmara, de Brasília, Paula Bittar.
4: Enfermeira Rejane, do PCdoB do Rio de Janeiro, defende a aprovação de projeto que cria uma política nacional de valorização da preceptoria e da supervisão de estágio na enfermagem. A proposta prevê tempo específico na jornada para orientação de estudantes, com adequação da carga de trabalho dos profissionais.
14: Enfermeira Rejane também quer impedir que estudantes ou residentes sejam usados para completar escalas de atendimento. O projeto estabelece que, para evitar sobrecarga de trabalho, a atividade de preceptoria deve ser considerada no planejamento das equipes de enfermagem.
4: A lei do Descongela, de professora Luciene Cavalcante, do PSOL de São Paulo, restitui aos servidores públicos federais, estaduais e municipais a contagem de 583 dias de tempo de serviço que haviam sido congelados devido à pandemia. Ela informa que mais de 10 milhões de trabalhadores são beneficiados pela medida.
16: A lei garante tanto a devolução automática dos 583 dias, quase 2 anos da vida funcional dos servidores públicos do Brasil inteiro, pelo artigo 3º. Não precisa de uma lei no âmbito municipal ou estadual para que esse direito seja alcançado por cada servidor. E também garante o recálculo de todo o salário dos servidores públicos, retroativamente.
14: Luciene Cavalcante acrescenta que prefeituras e estados já começaram a aplicar a norma. A parlamentar considera que a nova lei restaura direitos funcionais suspensos durante a pandemia. Termina agora essa edição especial do Jornal Câmara dos Deputados, produzida e apresentada pela Rádio Câmara de Brasília, em parceria com a Rádio Câmara de Sete Lagoas, integrante da Rede Câmara de Rádio.
4: Eu agradeço a Marcela e a toda a equipe da Câmara de Vereadores de Sete Lagoas pelo excelente trabalho conjunto.
14: Obrigada, Câmara dos Deputados, por essa oportunidade. Este programa teve trabalhos técnicos de Marinho Magalhães e apresentação de Márcio Aquiles Sard e Marcela Pontes. Boa noite.
4: Muito boa noite. O Jornal Câmara dos Deputados volta na segunda-feira. Bom final de semana.
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Estamos de volta com o Paradão da Sentinela. Banda Monte Carlo, o Menino da Porteira. Abel e Caim, o Poder da Fé. As Marcianas, Colcha de Retalhos.

0: 22:13.
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0: Paradão da Sentinela vem aí com Barrinha, Saudade da Mãe, Lourenço e Lorival, Franguinho de Panela, Nil Santos e Duarte, lá no meu sítio.

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0: 22:26.
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0: O Paradão da Sentinela sempre com boa música pra você. Celita, De Te Amar Não Deixarei. Carmen Silva, Meu Velho Pai. Caju e Castanha, Futebol e Exportação.

0: 22h38.
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0: Mais músicas para você ouvir e gostar aqui pela Sentinela FM. Os Montanari, Mulher Rendeira, Pedro Bento e Zé da Estrada, Mãe Amorosa, Tonico e Tinoco, Curitibana.

0: 22:48.
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0: Aqui você tem sempre a boa música na Sentinela do Vale. André e Andrade, Jesus Cristo veio ao mundo. Os vilaneses, Anelise, Amado e Antônio, Empreitada Perigosa.

0: pontualmente aqui na Sentinela, 11 horas da noite.
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0: Paradão da Sentinela, boa música sempre com você. Bruna Viola está aí com No Ponteio da Viola. No prosseguimento, Teodoro e Sampaio, Afoga o Ganso. Tibúrcio da Instância,

0: 23:10.
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0: Paradão continua com boa música para você ouvir e gostar. Vamos trazendo Família Dias, Um Jantar para Jesus. Aristo vai cuidar de ti. Diaide no Franco, O Erro do Médico.

0: 23 horas e 22 minutos.
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0: É o Paradão sempre com boa música. Carreiro e Carreirinho, Canção do Soldado. Padre Zezinho, Maria de Minha Infância, Cascatinha e Inhana, que saudade.

0: Paradão da Sentinela traz a hora certa. 23:34.
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0: Você está acompanhando o Paradão da Sentinela. Vamos trazendo agora João Ricardo e Gabriel, a grande fortuna, gaúcho da fronteira, essa tal de pandemia. Bruna Viola, sangue novo.

0: 23h48.
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0: Paradão da Sentinela continua aqui pela Sentinela FM. Mira Júnior, Conexão Brasília. Luan Santana, Inquilina de Violeiro. Luizinho Limeiro e Zezinha, Romaria.

0: Minha gente, por essa noite é só. Vamos nos despedindo porque amanhã tem mais. A todos um grande abraço.
1: Hora certa. Meia-noite e 1.
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0: jeito que tem que tá.
1: Meia-noite e oito.

0: Meia-noite 14.
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0: Meia-noite 39.
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0: Meia-noite, 59.
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0: 1 e 8.
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0: 1:17.
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0: 1:27.
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0: 1:47.
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3: Bora, João Gustavo.
4: Vai, Murilo.

0: Gustavo Mioto, senhoras e senhores.
1: Murilo Rufis.
2: Hora certa.
3: 1:57. 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

6:08. 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

0: 2:14.
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0: 2:23.
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0: 2:33.
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3: E aí, nego, tá chegando?
4: Cheguei, tô na área, vambora!
3: Beleza, bora começar.

0: pessoal, vamos se vacinar, vamos se vacinar. Vou trazer a segunda dose pra mim, companheiro.
1: 2h43. 97.9. 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
1: Hora certa.
2: 2:54.
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3 e 6. 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

0: 3:16.
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0: 3:31. 97.9. 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

0: 3:50.
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3: Hora certa. 4:02.
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0: Estamos chegando, gente. Com Deus no comando, o abração aqui do Roberto.
1: E luta bem gostoso do Meirinho. Começa o programa Roberto e Meirinho pra todo o Brasil e fora dele também. É eu, bem. A festa da música sertaneja, a sintonia do amor. É o programa Roberto e Meirinho, um programa feito especialmente pra você. E aqui, como você pede, a gente canta. Relógio que atrasa, não adianta.
0: Vamos comer. Quebrou.
1: Eu quebrou. Vamos fazer um regaço desse trem.
0: Vamos
1: é
0: lá.
1: Eu, bem. Bota pra torar!
0: Só
2: mandando! Tá tudo bem, uma boa.
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0: O eterno carinho de Roberto Meirinho para as emissoras parceiras de Roberto Meirinho, aquelas que estão chegando, aquelas que já estão com a gente há mais de 8 anos de sucesso. Os nossos amigos de Jardim Alegre no Paraná, Juazeiro do Norte no Ceará, Santo Inácio no Paraná, nossos amigos de Criciúma e Santa Catarina, nossos amigos de São José do Rio Preto, os nossos amigos de Badiba City, São Paulo, Casca, Rio Grande do Sul, Engenheiro Caldas, Minas Gerais, Adamantina, São Paulo, Uruçuí, Piauí, Imbituba e Santa Catarina, Delmiro Gouveia em Alagoas. É isso mesmo. Nosso terno carinho também pro pessoal de Pumirim, Santa Catarina, Paulo Bento no Rio Grande do Sul, Ibiraiaras no Rio Grande do Sul, Entre Rios do Sul no Rio Grande do Sul, Estreito do Maranhão, Cássia, Minas Gerais, as rádios que retransmitem diariamente o programa Roberto Meirinho, a festa da música sertaneja.
1: Nós somos
2: Alô, Roberto e Meirinho. 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
3: Fala, Roberto. Fala, Meirinho. Sempre um prazer estar participando do programa de vocês. Olha, gente, aos ouvintes aí do Roberto e Meirinho, um abração aqui do Leonito.
4: Meu amigo Meirinho, é um prazer muito grande estar de volta aqui nesse programa maravilhoso. Roberto e Meirinho, líder de audiência. É muito bom estar sempre aqui conversando com vocês.
5: Sucesso!

0: Você ouviu no programa Roberto Meirinho, nossos amigos do Trio Parada Dura cantando Blusa Vermelha.
1: E a composição?
0: A composição é deles. Ronaldo Adriano, nosso grande amigo, Mangabinha e Inhozinho. É o programa Roberto Meirinho, um programa feito especialmente pra você.
1: É hora da piada.
2: Compadre, a mulher vai no avião pra São Paulo, primeira vez. Rapaz, esse avião deu um pane tão grande.
0: Ixi.
2: E vai, cai aqui, cai ali. Rapaz, e ela olhou de lado, tinha um bêbado. Ela falou, rapaz, tô morrendo de medo desse avião, será que ele vai cair? Ele falou, esse avião é da senhora? Falou, não, esse avião também não é meu, então pode explodir, nem prejuízo.
0: Jesus! Avião cair, Deus o livre. Eu que não sou um avião de jeito nenhum. É o programa Roberto Meirinho, a alegria da música sertaneja.
1: Programa Roberto e Meirinho. Passa a guspe. Passa a guspe. Deixa eu ver quem tá chegando aí.
0: E vem aí, modão, pra cantar pra gente dois grandes amigos que gostavam muito de cantar com você também, hein?
1: É, foi épocas boas, né? Agora eu gosto muito deles, mas eu quero manter essa distância.
0: Deixa eles lá, né? Já estão num bom lugar. Vem aí pra cantar pra gente nossos eternos João Mineiro e Marciano. A música Não Se Bate em Quem Se Ama.
1: E a composição?
0: É do Darcy Rossi e do Marciano. Aguenta Coração, no programa Roberto e Meirinho.
1: Só modão!

0: amigo.
1: Não saia daí, continue por aqui. A audiência tá lá em cima e o programa Roberto Meirinho volta já.
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3: 4:17.
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1: Voltemos! É o programa Roberto Meirinho para todo o Brasil e fora dele também. Um abraço agradecendo a nossa audiência lá no Paraguai, em todos os países da Europa. Bodão!
2: Mas que é isso, minha gente? Bom demais!
1: E o Brasil inteiro curtindo o programa Roberto e Meirinho.
4: Brasil!
1: A festa da música sertaneja. Festa agora na Mix de Roberto e Meirinho. Hoje, um modão chonado, Bodão! Uma lágrima na garganta.
2: Opa! E a composição?
1: A composição é do Roberto Live, Roberto Meirinho cantando com César Sampaio. Aguenta, coração, na mix do Roberto Meirinho.
2: Só uma...

0: Ei, Paraná, cantando Tranque a Porta e Me Beija, Mulher.
1: Oh. A composição?
0: A composição é deles, Fátima Leão e Zezé de Camargo. Aguenta, coração, programa Roberto Meirinho.
2: Só moda. E agora, quem vem aí?
0: Vem aí pra cantar pra gente os eternos Gargantas de Ouro do Brasil, Milionário e José Rico, O Jogo do Amor.
2: E a composição?
0: A composição do José Rico e do Valdemar de Freitas Assunção. Aguenta, coração, programa Roberto Meirinho.
2: Só moda.

0: Você ouviu no programa Roberto Meirinho, nossos amigos Iri de Irineu, Pica d'Água.
1: E a composição?
2: É do João Gonçalves.
0: Daqui a pouquinho nós estamos de volta no programa Roberto Meirinho. Continue na mesma sintonia.
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4: 4:31. 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
0: É o programa Roberto Meirinho pra todo o Brasil e fora dele também. É eu, bem! Mais de 35 milhões de ouvintes curtindo a festa da música sertaneja. O que não podia faltar é aqui é Roberto Meirinho cantando, bodão.
3: É.
0: Lágrimas.
3: E a composição?
0: É do Filho de Antônio com a Dona Tereza, Antônio Roberto e do Maracaí.
3: Maracaí.
0: Aguenta, coração, programa Roberto Meirinho.
3: Só

0: É hora da piada.
1: Dois caboclos foi preso. Um pegou 30 anos, outro pegou 25.
2: É.
1: Aí o que pegou 25 falou: não, deixa eu deitar na beirada porque eu vou sair primeiro. Jesus!
3: Só 25 anos, né, Bandão? É o programa Roberto Ribeirinho, a festa da música sertaneja.
0: Passa, guspe. Passa, guspe. Deixa eu ver quem tá chegando aí.
1: Vem aí, Chitãozinho Chororó cantando Ela Fez Minha Cabeça.
0: E a composição?
1: A composição é deles, Constantino Mendes e José Homero. Essa música foi gravada em 1982.
0: É a música que o povo gosta.
3: Aguenta, coração. Programa Roberto Ribeirinho.
0: Sabadão.

0: trenchona!
1: Bom demais!
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0: Hoje tem café?
1: Tem!
0: Hoje tem café?
1: Claro que tem!
0: Tem?
1: Tem, amor! Vamos lá, Badão!
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3: 4:47.
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11: Olá, olá, olá, olá, olá, olá.
9: Conforme as equações peripopéticas dos livros das ações culturais, chegamos na hora do fuzuê do programa Roberto e Meirinho, quando a gente faz um regaço pra você.
2: É isso aí.
9: É hora da alegria, com o Roberto e Meirinho cantando os Pai Pum.
2: Opa, e a composição?
9: É do Roberto e do Etevaldo Viana. Alô, Etevaldo Viana!
2: Grande abraço!
9: Bota pra torar!

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4: É eu, véi!
5: Cada vez.

0: O que que tem então?
1: Que você não comeu, você ouviu Farofa com Silvio Brito.
2: E a composição?
1: É dele, Mauro Celso. É o programa Roberto Meirinho, a festa da música sertaneja.
2: E agora quem vem aí?
1: Vem aí Zezé de Camargo e Luciano cantando Mexe, Mexe, que é bom demais.
2: E a composição?
1: É deles, nossos grandes amigos que tiveram no programa anterior aqui, Lucas e Luan.
2: Lucas e Luan, nossos grandes amigos lá de Ribeirão Preto.
1: Aguenta coração, aqui na Fala do Fuzuê, o programa Roberto Meirinho.
2: É só zoeira.
1: E modão.

0: Nossos amigos, nossos irmãos César e Paulinho cantaram aqui Pé de Bode.
1: E a composição?
0: É do Doni Fieria e do Praense.
2: Roberto Meirinho, vamos dar um intervalinho aí, rapaz. Daqui a pouquinho a gente volta. Um abraço do César a todos e do Roberto Meirinho.
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0: Pedra e Mulher. Pra conquistar o coração de uma mulher, primeira coisa, o caboclo tem que ouvir o programa Roberto Meirinho com ela, Bodão.
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0: Carinho, relógio carinho, é... carro carinho.
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0: Com certeza. Ela
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0: manda...
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0: Elas mandam no mundo e mandam aqui no programa Roberto Meirinho. E por isso que elas vão cantar agora. Vem aí a Cristiane pra cantar com o Cleiton. Eu não sou o brinquedo seu.
1: E a composição?
0: A composição é deles mesmo, Cleiton e Cristiane. Aguenta coração no quadro de mulher do programa Roberto Meirinho.
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0: sucesso, o Brasil inteiro cantando É Pai Pum em todas as plataformas digitais e aqui na sua rádio preferida. É Pai Pum. E a moda você ouve aqui, daqui a pouquinho.
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0: É o programa Roberto e Meirinho, um programa feito especialmente pra você.
2: Meirinho, eu quero mandar um abraço a um grande amigo, eu tenho muita gratidão por esse cara, é o doutor Marcos.
0: Alô, doutor Marcos.
2: Gente maravilhosa, é um médico espetacular, um
0: ser humano. É o médico dos artistas.
2: É, chega lá, eu chego lá sem dinheiro, o Roberto fala, Roberto, pode vir aqui, não tem problema.
0: Ele é meu amigo também. Fala, doutor Marcos, saudade.
2: Um grande abraço também pro Maria José, do Jornal Sertanejo. Beijo, né? Um grande abraço a ela também, uma pessoa maravilhosa, um ser humano maravilhoso.
0: Um abraço, Mazé!

0: 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Antes chegar tarde em casa do que cedo do lado de lá, certo? Se você for dirigir, não beba, tenha responsabilidade. Mas se for beber,
1: vai dormir, Biastro! Camundongo do Brejo.
0: É o programa Roberto Meirinho, prestando serviços e muita música pra você.
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1: Agora, quem vem aí?
0: No quadro Mulher do programa Roberto Meirinho, vem cantando bonito pra gente o Du Glacial, homenageando a Aninha, que canta com o Miguel a música Destinos Iguais.
1: E a composição?
0: É do Ariovaldo Pires e do Laureano. Mas por enquanto nós vamos tomar um cafezinho, continua aí na mesma sintonia. Não sai daí não, fica aqui com a gente, vai.
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3: 5:19.
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0: É o programa Roberto Meirinho pra todo o Brasil e fora dele também. É Reuben! A festa da música sertaneja, a cultura de um país cantada aqui no seu rádio. E você que tá ligadinho aí, continue mandando suas mensagens pelas redes sociais, na página do programa Roberto Meirinho. Deixe seu recado, peça sua música.

0: Apaixonado, a noite do nosso amor, Roberto Meirinho, composição do Jaque do Abel, é a festa da música sertaneja no seu rádio.
1: É hora da piada.
2: Compadre,
3: fala, criatura.
2: O Tonho é bobo demais, rapaz. Ah. Ele veio pra Goiânia, veio da roça arrumar emprego.
3: Sei.
2: Entrou numa fábrica. Aí o dono da fábrica dando uma volta, não sei se é dono, se é supervisor, foi andando lá, encontrou lá um toco de cigarro no chão, chamou e falou: ô Tom, vem cá, de quem que é esse toco de cigarro? Ele falou: não é meu não, pode usar. Jesus!
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3: Quem vem aí agora?
1: Vem os mirins pra cantar Pia Gaúcho, tchê.
3: E a composição?
1: É do Antoninho Duarte e do Eldon Ivo Klein. Ó, chique. É o Pache. Vamos fazer um regaçado, tchê.
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0: Do norte pro sul, do sul pro norte. É o programa Roberto Meirinho fazendo sucesso em todo o Brasil e fora dele também. É eu bem. É a festa do seu rádio, o programa Roberto Meirinho.
1: Deixa eu tomar um pouquinho de café. Pode?
0: Pode, boa ideia. Vamos lá, Bodão.
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3: 5:34.
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13: Voltemos! Oba! É o programa Roberto e Meirinho pra todo o Brasil e fora dele também. É eu bem!
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13: E agora chegamos no quadro que vem conquistando o Brasil, o quadro A Caminho do Sucesso, os lançamentos que estão chegando para conquistar o seu coração. 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
13: 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E chegando aí, lançamento, nossos amigos Delay e Dorivan, junto com Mocoque Paraíso e Cacique Pajé, um dos maiores clássicos da música sertaneja, Pagode em Brasília, uma composição do Ted Vieira e do Lorivaldo Santos. 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

0: Cadê o Didi? Gente, o programa Roberto Neirinho tá uma delícia.
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0: para refletir?
1: Os 6 melhores médicos do mundo: sol, descanso, exercício, dieta, autoestima e amigos.
0: Gente, fica com Deus, porque graças a ele a vida continua. Um abração aqui do Roberto.
1: E o Uta bem gostoso do Meirinho. Não saia daí, a audiência tá lá em cima e a próxima atração é sensacional. E mais uma vez, meus amigos, a história é reescrita de uma forma trágica. Perdemos um dos maiores intérpretes, um dos maiores compositores da nossa música. Eu costumo dizer que quando a gente vê um amigo partindo de uma forma tão inesperada, a gente sente como se fosse alguém de dentro de casa, porque nós vivemos essa rotina diariamente. E a gente imagina o quanto esse amigo nosso lutou para conquistar o sucesso, o quanto ele lutou para manter esse sucesso, quantas famílias juntos a ele estão envolvidas no seu trabalho, e de repente, pela vontade de Deus, ele é retirado de nós. Nós deixamos aqui nossas condolências à família do Rick e a toda a equipe, Rick Renner, ao Renner, nosso apoio, solidariedade, carinho e torcida para que você consiga se reerguer o mais rápido possível, porque sabemos do golpe tão difícil que você sofreu. A família, desejamos que Deus conforte seus corações, porque não tem nada a dizer, nenhuma palavra vai confortar nesse momento. Só um amigo chamado tempo vai ajudar a superar a dor da perda e conviver com a dor da saudade. A missão foi cumprida. Rick, você jamais será esquecido, porque a sua arte é eterna. E obrigado por tudo que você fez pela nossa música sertaneja.
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0: 5:53.
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15: Alô, amigos, alô, senhoras, alô, senhores, cordialmente, bom dia, bom dia, bom dia. Como vai você? Tudo bem? Tudo tranquilo? Ah, que bom saber que você teve uma semana maravilhosa, você está com a família, tudo bem? E hoje nós estamos aqui, graças a Deus, para apresentar mais um programa, o programa que você gosta, o programa...
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15: Isso mesmo, né? E hoje nós estamos aqui, vamos fazer um programa bem especial para que você possa trazer a sua família, você possa ter muitas coisas boas aqui no restaurante. Deixa eu ver aqui, deixa eu dizer aqui, como é que é mesmo o nome, com quem eu vou falar hoje? Hoje eu vou falar com o nosso grande amigo Tati. Tati, bom dia, Tati.
0: Bom dia, Lourdinha, bom dia a todos os ouvintes da Sentinela FM, que prazer estar falando com vocês, que prazer estar falando com a senhora nesta manhã, minha amiga Lourdinha.
15: Tudo bem, meu amigo?
0: Tudo bem, graças a Deus.
15: Do que nós vamos falar hoje?
0: Hoje da Prodóximo, vamos falar da churrascaria e pizzaria Prodóximo de Gaspar.
15: Então tá aí, minha gente, você já tá sabendo o que é isso? Você sabe que o peixe morre pela boca e nós morremos pela comida gostosa que o nosso grande amigo Tote, a churrascaria e pizzaria Prodóximo. E Tote, eu queria saber de você primeiro, como surgiu o nome Prodóximo?
0: Muito bem, Lourdinha, essa é uma pergunta que o pessoal faz diariamente para nós, né? Nós viemos então lá do Rio Grande do Sul e a Prodóximo, além do nome da churrascaria e pizzaria, ela é o sobrenome da família, é um sobrenome da família Prodóximo, que surgiu então no Rio Grande do Sul, né? E começou a se espalhar então através dos restaurantes, das pizzarias que hoje temos no Rio Grande do Sul, propriamente dito na região da fronteira do estado do Rio Grande do Sul. Então hoje a Prodóximo já está localizado em Uruguaiana, em Alegrete, em Santiago, também na região um pouco mais no centro, né? Que é a região de Sananduva. Então hoje a Prodóximo está se espalhando aos poucos, né? Surgindo então lá no Rio Grande do Sul. Então o pessoal que ainda tem a dúvida o que seria o Prodóximo, a Prodóximo então é o sobrenome da família. E também no dia uma novidade, mais uma unidade agora chegando da Prodóximo, dessa vez também no Rio Grande do Sul, na cidade de Santa Maria, né? Pro próximo o ano que se inicia aí, a Prodóximo inicia com mais uma filial, mais uma churrascaria, mais uma pizzaria em Santa Maria, no Rio Grande do Sul, continuando levando aí a boa gastronomia gaúcha, a boa pizza e o bom churrasco.
15: Oh, mas nós ficamos muito felizes com isso, nós gasparenses, queríamos também já antecipado te parabenizar pelo bom aconchego que vocês trouxeram aos nossos gasparenses.
0: Quem tem que agradecer, Lourdinha, somos nós. Nós chegamos aqui em março deste ano, né? Assumindo a casa aí no dia 1º de março, ficamos muito surpresos com a participação, com o acolhimento que nós recebemos dos gasparenses. Não somente só do gasparense queremos agradecer, mas queremos agradecer toda a grande região, em especial a cidade de Gaspar, mas de uma forma também a toda a região que nos acolheu, nos recebeu e estão vindo conhecer aqui a nossa churrascaria, estão vindo conhecer a nossa gastronomia e graças a Deus estamos muito felizes com os feedbacks positivos que recebemos e saber que estamos sendo muito bem elogiados, muito bem vistos aqui na cidade e de uma forma especial criando amizades e muitas parcerias também.
15: E Tati, e para começar o nosso programa, hoje abrir o nosso programa, qual é a música que vamos rodar hoje?
0: Eu já vou adiantando, né? Que o nosso programa hoje vai ser bem gaúcho, bem gaudério, que nem diz o gaúcho, porque dia 20 de setembro é o dia do gaúcho, né? Então nada melhor do que hoje nós fazermos um programa em especial aí também a todos os gaúchos, né? E também os gaúchos que moram aqui em Gaspar,
15: tem,
0: né?
15: Bastante.
0: Tem bastante na região também e hoje então nosso programa vai ser bem gaudério mesmo, bem gaúcho, né, Lourdinha? Então vamos iniciar com a nossa música, é uma música que eu gosto muito, um grupo que eu gosto muito aí, que é a música Sonhando na Vaneira com os Monarcas.

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3: Deixa a tristeza pro lado de lá. E vamos que vamos, gente querida. Vamos em frente com o meu e o seu. E o nosso programa,
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3: Isso daí, gente querida. Então, hoje eu queria também falar com o Totti, né? Que é um dos donos aqui da Prodócimo, churrascaria e pizzaria. Eu queria saber dele, mas o nosso gasparense, a nossa região, que hoje a nossa rádio atinge vários lugares, como as praias, Balneário Camboriú, atinge Pissarras, Penha, até Joinville, nós já tivemos lá e escutando a nossa querida Rádio Sentinela. Itajaí, essa região toda, Ilhota, tudo abrange a nossa querida Rádio Sentinela. E por que, Totti, Gaspar foi escolhida?
11: Como nós vínhamos falando, né? 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
11: 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Então, através dessa oportunidade de negócio, nós vimos vemos o potencial que é aqui, né? 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E junto também da cidade, o potencial que tem a cidade, nós ficamos muito felizes em ter essa oportunidade. 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
3: E qual é a música que vamos trazer agora para os nossos ouvintes?
11: Agora, Lourdinha, como eu falei, né? Uma música bem gaúcha, nós falamos muito aí do gaúcho, né? Nós, como nós somos de lá também, não tem como falar do Rio Grande do Sul de música sem nos falar do Porca Véia, o saudoso Porca Véia, né? Então, quero dedicar uma música aí do Porca Véia, o Xote Figurado.
3: Então, vamos lá, vamos ouvir então.

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5: Então, você está bem informado. E vamos então de música agora, trazendo aquela música linda, Toti.
6: Muito linda essa música, espero que todos vocês gostem. Agora com o grupo Cordiona, Mateando Saudades.

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1: E a música que vamos ouvir?
0: Agora nós vamos ouvir, falando em tradição, falando em seguir aí sempre velhos costumes, né? Vamos falar aí agora com João Luiz Correia, cultuando a tradição, Lúcio.

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5: Aqui tô eu e aí tá você juntinho. Você tá gostando da música? Você tá gostando do que estamos falando? Então é questão de você trazer toda a sua família no sábado à noite que tem um rodízio aqui. Nem vou falar nada, só deixar água na boca pra você que gosta de pizza, pro Totti vir falar depois pra você. Totti, também eu queria saber qual é o diferenciado.
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5: E Tati, também o pessoal diz, sempre fala, né? Hoje eu vou lá pra Serra comer um churrasco, uma costela, que só o gaúcho sabe fazer. Qual é o tempero? Deve ter algum jeitinho, algum meio aí. Gaúcho não fala, porque todo mundo fala dessa carne assada do gaúcho lá, que a gente fica até assim, sem saber como é que fica tão gostosa essa carne.
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5: Então tá, e vamos então agora mais uma música, o pessoal tá dançando, Toti, é, e qual a música que vamos agora rodar para esse pessoal lindo agora que tá
6: ligadinho a cadeira, a mesa aí, que tem mais música para rodar. A gente fala muito também do gaúcho aí hoje, como eu falei, um dia especial para nós gaúchos, dia 20 de setembro, uma data muito importante, e o gaúcho gosta de um chimarrão, então a próxima música vai falar aí, a música Roda que Roda, do Walter Moraes, fala um pouco aí do chimarrão, né? Que o chimarrão aí é um roda-roda, né? Uma roda gigante, tem que estar sempre rodando de mão em mão. Então, essa é a música que vamos ouvir agora.

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1: Deixa a tristeza pro lado de lá. Gente, você tá bem informado? 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
6: 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E agora vai vir a música Aos Domingos dos Serranos, a música que diz que não existe, os dias mais belos são os domingos. 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
1: E as nossas despedidas?
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0: nesta sexta-feira na residência no bairro Gasparinho, aos 66 anos. O senhor Jurandir Duarte Caetano deixa familiares. O sepultamento será realizado nesse sábado às 14 horas, saindo o féretro da Capela Mortuária Bom Pastor, onde o corpo está sendo velado e onde haverá celebração, seguindo após para o cemitério municipal de Gaspar. A DL Cor Convênios informou o falecimento do senhor Jurandir Duarte Caetano, morador do bairro Gasparinho.
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0: A DL Cor Convênios informa. Faleceu nesta sexta-feira no Hospital Santo Antônio de Gaspar, aos 82 anos, o senhor Osmar Gueder, mais conhecido como Mário Gueda, morador do bairro Lagoa, deixa familiares. O sepultamento será realizado nesse sábado às 16 horas, saindo o féretro da Capela Mortuária Bom Pastor, onde o corpo está sendo velado e onde haverá celebração, seguindo após para o cemitério municipal de Gaspar. A DL Cor Convênios informou o falecimento do senhor Osmar Gueder, mais conhecido como Mário Gueda, morador do bairro Lagoa.
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Bom dia! Alô, você, muito bom dia, gente amiga, bom dia pra você nesta manhã de sábado. Bom dia pra você ligado com a gente aqui na programação da 97.9 FM. Pra você do litoral norte, médio e alto vale. Pra você que está no seu local de trabalho nesta manhã de sábado. Um bom trabalho pra você. Os internautas também nos quatro cantos do planeta, com som e imagem aqui da nossa programação, dos nossos estúdios, a imagem do comunicador não é aquela imagem de primeira, não é verdade? Mas é o que a emissora ela tem.

oferecer para vocês até as 8:55. Uma imagem com seus cabelos aparecendo alguns fios grisalhos. É verdade. Mas é verdade. Mas é o que tem de momento, viu? Eu fico com você então até as 8:55 aqui na programação da 97.9 FM. A todos vocês, uma ótima recepção. Aqui 7:33, para você tomando aquele café da manhã, meu muito obrigado pela companhia. 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

7h35. Você ligado com a gente nesta manhã de sábado aqui a 97.9 FM. 70 anos de história. 70 anos fazendo parte de sua vida. E o nosso WhatsApp é o 988380192. É o WhatsApp mais popular da cidade.

0: 7:36, 7:36. Ao pessoal da padaria Guiri Pães e Lanches, o Aguinaldo, as meninas, falou o seguinte: você lasca um bolo hoje no sorteio lá na rádio, para este sábado, lá da padaria Guiri Pães e Lanches. É, pro ganhador ou a ganhadora passar por lá e lá da padaria Guiri Pães e Lanches. Passei por lá no último sábado, bati um papo com o Aguinaldo. Aguinaldo é bom de conversa, rapaz. É bem conversadorzinho ele também, viu? Falei com as meninas da padaria. Então, 988380192. Você participa até às 8:45, certo? Bom dia, pra você. Bom dia. Bom dia, meu amigo Paulo Rainete, lá do Arraial. Paulo Rainete está logo cedo com a gente. Ele fica lá na poltrona com os pezões pra cima, sossegado, com uma nica no bolso, tranquilo. Muito obrigado pela companhia, viu, pessoal do Arraial. O Ana Maria, bom dia, Ana Maria, deixa-me. Ô, Elisete, as meninas da padaria. Bom dia, vem tomar um café com a gente, pois não? 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Aqui, ó, Isabel, bom dia pra você, Isabel. A Isabel, William, também o Nelson, Ana Cristina Adão, a família Viper com a gente, obrigado pela companhia. Bom dia, sábado, Leti Edemir de Poço Grande, um abraço, manda um alô pra nós. Pessoal do Poço Grande, a Leti Edemir, ligado com a 97, obrigado. Bom dia, manda um abraço pro João de Souza. Ana Catarina de Souza, aqui da Bateias. Quer participar do sorteio? Luana Priscila Chia. É. Xerice, Xerice, rapaz. É Luana Priscila Xerice. João de Souza e Ana Catarina de Souza, a família Souza da Bateias, com a gente, um abraço. Bom dia pra você, Márcia Girardi, do bairro Santa Terezinha. Maurício Koenig, ô Maurício, bom dia, rapaz. Lá do bairro Macuco, pessoal do bairro Macuco, aquele abraço. Bom dia, Jane, participando do sorteio do bolo. Ali do bairro Gasparinho, bom final de semana. Pessoal do Gasparinho são meus conterrâneos, né? Pessoal bacana, pessoal simpático, não é verdade? Bairro qual eu moro já há 43 a 44 anos, hein? Adotei esse bairro pra mim do município de Gaspar. Bom dia, Sônia, a Sônia da Cololinha também com a gente, já tomou aquele café da manhã, já está com os pezões pra cima, só no zap zap, e já mandou um zap pra mim aqui também, ó. Bom dia pra você, Sônia.
1: Bom dia. É, gostaria de participar do sorteio. Coloca eu, Sônia, e a minha filha Milane Bertoldi, aqui do bairro Colonista. Um abração.
0: Um abraço pra você também, Sônia. Tudo de bom pra você e toda a sua família.

7h41, 7h41, amanhã de sábado, né? Você participando com a gente. 988380192 é o WhatsApp mais popular da cidade. Você participa até às 8h45.

0: 7:42, vou dar uma espiadinha em mais algum zap que chegou por aqui, ó. Daqui a pouco eu vou trazer uma moda a pedido do meu amigo Edemir. Edemir. Tem Ademir e tem Edemir, né não? Bom dia Luciana, bom dia também a Salete Fátima Bampier. Salete Fátima Bampier. Vamos ver o que, que a Salete vai falar pra mim aqui. Bom dia pra você, Salete, tudo bem?
1: Bom dia! Quero participar do sorteio do bolo, eu sou a Salete do bairro Baracão. Um bom fim de semana a todos.
0: Pessoal do bairro Barracão, aquele abraço a Salete Fátima Pampi. Ligado com a nossa programação. É manhã de sábado, 7:43, meu amigo Edemir, lá do Poço Grande. É o grafite chegando pra cá.

grande sucesso do grafite cantando aqui na nossa programação desta manhã de sábado. Setembro que o Edemir ia pra aula, né, velho? Ele ia pra escola. Isso quer dizer que faz um bom tempo, né, Edemir? Rapaz. É, 7h46. 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

0: 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Ô Luciana Vipel, bom dia pra você, Luciana. Maria Aparecida Soares, bom dia, Maria Aparecida Ribeiro Soares. Lá do Alto Gasparinho, aquele abraço. A Heloísa Rodolfo de Barba. Bom dia pra você, Luísa Rodolfo de Barba, do Baú Baix Filhota. Oi, Lenita, bom dia pra você, Lenita. Lenita Soares, do bairro Santa Terezinha. Aqui eu tenho bom dia, Gilberto Gonçalves, filho Aparecida, filha sobrinha. Ih, rapaz, aqui eu já fiz uma lambança aí. Vou começar de novo aqui. Gilberto Gonçalves. É, agora ficou complicado, mas vamos aqui, ó. A filha Sabrina, o neto Pietro e Pierre, do bairro Coloninha. Vamos que vamos! Vamos aqui, tem mais aqui, meu amigo Odirval Pereira. Bom dia pra você, Odirval.
1: Bom dia, aqui é o Odirval do bairro Santa Terezinha. Quero participar do sorteio. Valeu.
0: Já está participando, meu querido. Meu amigo Mano do bairro Gaspar Mirim. Já tá aquela mateada, tomando aquele café da manhã, depois já mateou, já roncou uma cuia, não é isso? Olha, quem ronca uma cuia também logo cedo de chimarrão é meu amigo Te Aplico, rapaz. Quando em quando eu vou pro passo por lá, tá com os pezões pra cima, esperando o Pix da Caixa Econômica e tomando aquele chimarrão, é. Vamos aqui, bom dia, Zeca de Ilhota. Ô Zeca de Ilhota, manda parabéns pra minha esposa, a Norma. Quero participar do sorteio.

0: É, Norma, olha só, final de semana é um dia propício para aquela festa de aniversário. Todos os caminhos levam aonde? Lá na casa do nosso amigo Zeca de Ilhota. A festa da sua, de aniversário da sua esposa. Tá certo, Norma? Parabéns pra você, tá certo?
1: Com alegria, que Deus te ilumine a todo segundo, nós todos te amamos.
0: É, final de semana, né? Aniversário, barbaridade. Vamos aqui, tem mais gente com a gente, deixa eu me ver. Aqui eu não tenho nome aqui, rapaz, vou soltar esse áudio no ar aqui. É 7:52. Vamos aqui agora vai, deixa eu ver aqui. É, vou ver, bom dia.
2: Bom dia, ouvintes da Rádio Sentinela do Vale, aqui é o Júlio do bairro Santa Terezinha. Gostaria de participar do sorteio dessa deliciosa cuca de sábado. Ótimo sábado a todos.
0: É, Julião do bairro Santa Terezinha, só ratificando aqui, ô Julião, um bolo hoje, tá? É um bolo da padaria Guiripães e Lanche pra você passar por lá buscar hoje até às 10 horas, né? Oi, bom dia, quer participar do sorteio? Alexandra, Juliana Coring também com a gente e José Carlos Dias. Ayrson Lana, o Nenê, bom dia, Ayrson, da Bateias, pessoal da Bateias, aquele abraço. Ayrson Lana com a gente também. Bom dia, o Daí José Vanelli do Alto Gasparim, obrigado pela companhia com a gente, a nossa programação nesta manhã de sábado.

7:54, 7:54. É, vamos, olha só, tem mais zap por aqui, ó. Mais zap chegando. O daí José Vanelli, o primo do Alto Gasparim com a gente. O primo, obrigado pela carona, pela audiência com a nossa programação. A Janete, o Olavo, toda a família Vanelli ligado com a gente nesta manhã de sábado. 7:54, trazendo eles, Zezé de Camargo e Luciano. Como um anjo, bom dia.

0: 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Vamos aqui com a gente, meu amigo Lodemar Coradini. Ô Lodemar, bom dia. Ali no bairro Gasparinho, ligado com a gente, quer participar do sorteio. Desejo a todos da rádio, aos ouvintes, um ótimo sábado. Alexandre Amorim com a gente, bom dia Alexandre, ali da margem esquerda. Ô Carla, bom dia Carla. A Carla Diniz Dickmann da Rua da Santinha. Meu amigo Leonardo Martendal do bairro 7. A Vitória do bairro 7. A Luzia também do bairro 7. Pessoal lá do Baú Baixilhota. Ô, dona Elza, bom dia.
1: Bom dia, eu quero participar do sorteio. Elza do Baú Baixo.
0: Já está participando da programação automaticamente do sorteio também.

0: Vamos aqui, 8 horas com mais 2 minutos. Meu amigo, eu te aplico ligado com a gente, já me xingou aqui, rapaz. É, já me xingou aqui. Eu tenho o áudio dele aqui, vou soltar no ar, hein? É, comunicador de rádio é assim, né? Agrada um, desagrada o outro, não é verdade? Mas enfim. Esse é que fica os pezões para cima, ligado com a nossa programação todos os dias, viu? Aí, nosso amigo Agenor Base Popular, te aplico, bom dia.
1: Bom dia, Miguel. Ô Miguel, para de ser bobear e dar rádio e toca a música nem solo azul. Um abraço, seu amigão, te aplicão.
0: 8 horas com mais 2 minutos. Vamos aqui, ô Maísa, bom dia pra você, Maísa. Ali da margem esquerda. A Iris também com a gente, a Iris, Cidireia Russi Shell, Leonardo Shell. E a Nora Bruno. Savegnago. Rapaz, que palavrão, hein? Ô, Bruna, bom dia pra você, Bruna. José Altair Shell também com a gente. Bom dia, José Altair Shell, ali do bairro Gasparinho. Beleza, obrigado. Bom final de semana. Tem mais aqui a Rafaela. Bom dia, Rafaela. Ali do bairro Figueira, pra você, Rafaela, um bom final de semana. A Salete Carnieleto. Do bairro Barracão, bom dia pra você, Salete. A Terezinha Vitorino, bom dia, Terezinha.
2: Bom dia, Miguel.
0: Oi, querida, um abraço. Marcos Testorni. Tem Marco e Marcos, né? Aqui nesse caso é Marcos. Bom dia pra você, Marcos.
3: Bom dia, meu amigo. Eu gostaria de participar aí do sorteio aí. Marcos Testoni, bairro Santa Terezinha. Tô ligadinho aí na rádio 97.9, a melhor aí da região. Um abraço
0: pra você também, bom final de semana. Bom dia, Giovanni Aconic Mendes do bairro Figueira. Pessoal do bairro Figueira. Ó, Giovanni Aconic Mendes. Tem mais aqui, bom dia, bom dia. Marivalda de Lima, do Gaspar Mirim, pessoal do bairro Gaspar Mirim, aquele abraço. Tem mais aqui o Robson, bom dia pra você, Robson. Bom dia, Robson da Silva Barreto, quer participar do sorteio e tocar a música, tocar pra nós, para o pessoal da RM Embalagem, do Didi de Agostini. Meu amigo Pedro Nicoletti, bom dia da margem esquerda. E também o filhão Edenilson de Ávila Nicoletti. Ângela do bairro Santa Terezinha, bom dia, Ângela. Um abraço para o meu esposo Júlio. Ô Júlio, um abraço da Ângela para você, tá certo? A Solange Terezinha, deixa-me também. Ali do bairro Figueira, pessoal do bairro Figueira, aquele abraço. 8 horas com mais 5 minutos, 8 com mais 5.

0: vamos aqui 8 horas com mais 9 minutos. Tá para o pessoal da MR Embalagem. Um abraço, bom trabalho para vocês. A Cibele Nicolete do Alto Gasparinho com a gente também. Tem mais aqui, mais com a gente também. Bom dia, Paulo Rodrigues do bairro Lagoa. Paulo Rodrigues, um abraço. Maria Margarida Riffel da margem esquerda, também com a gente. Bom dia, bom dia, quero participar do sorteio. Nosso amigo Vitório. Tem mais aqui, bom dia, Pedro Henrique Rodrigues. Quer ganhar o bolo, rapaz. A Rosângela Pamplona, bom dia, Rosângela. Um grande abraço, bom final de semana. A Joyce Vitória, do bairro Santa Terezinha. Bom dia pra você, Joyce. A Dona Sol também com a G do bairro Gasparinho. Obrigado pela companhia. Aqui eu tenho Luiz Henrique de Oliveira também, ó, do bairro Santa Terezinha. Ô, Luiz Henrique, bom dia pra você. João Riffel também com a gente, na margem esquerda. Bom dia pra você, Ana. Ana Gessé do Belchor Baixo. Também o Maciel Gessé. Por lá mora o meu amigo Beto Deixames também. Ô Beto, um abraço, querido. Aí Ivonete Secon também com a gente, da margem esquerda. Aqui vem uma figurinha, bom dia, dona Terezinha Ostins. A Tere França também com a gente, bom dia, Tere. Quer participar do sorteio? Lá do Alto Gasparinho, mandar esse bolo lá pro Alto Gasparinho, pra casa da Tere. Eu não posso fazer milagre. Horas 11 minutos. Bom dia pra você, Mara.
1: Bom dia, um bom sábado para todos nós. Manda esse bolo aqui pra mim, tá?
0: Olha só, hein? Eu vou comprar um caminhão de bolo, fazer uma passeia com a padaria Guine Pães e Lanches, pra cada ouvindo ganhar um bolo, né, velho? Aí fica feia a coisa, né? Aí o Aguinaldo vai correr comigo da padaria. É verdade. Ô Aguinaldo, um abraço, querido. Abraço às meninas da padaria. 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Bom dia, Irma Ribeiro, bom dia pra você.
2: Bom dia, sou a Irma do bairro Gasparinho. Gostaria de participar do sorteio desse bolo. Bom final de semana, um abraço.
0: Já está participando, querida. A Cecília Gervasi também com a gente, bom dia. Linda Bagé, você deve colocar o nome do meu neto, Heitor Gervasi também. Ô Heitor, bom dia pra você. Bom dia, Cecília. Bom dia, Rafaela. Padaria Guine Pães e Lanches, ou melhor, a melhor. A Rafaela Zambon. Vilma Terezinha Mito Estanho, ali do bairro 7 de Setembro. Pessoal do bairro 7, aquele abraço. Maria Verônica Rainete de Souza. Bom dia pra você, Maria.
3: Bom dia. Gostaria de participar do sorteio. Verônica e José Luiz de Souza, meu esposo, queria participar do sorteio do bolo.
0: Já está participando. Sueli, bom dia, Sueli. Sueli Bittencourt, aí do bairro Arraial, é isso? É do Arraial, pessoal do bairro Arraial, aquele abraço. 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

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Aqui, bom dia, o sorteio do bolo, o Orivaldo do bairro Figueira, Orivaldo do bairro Figueira. Ana Rossi Gonzaga, bom dia, Ana Rossi Gonzaga, Felipe Gabriel Gonzaga, Flávio Gonzaga do bairro Macu. Bom dia pra você, Eliane. Bom dia, Eliane do Santa Terezinha, tá participando do sorteio. Dá pra colocar meus netos, Beatriz, Joaquim e Heitor no sorteio. E o maridão, Almir, tá certo? Obrigado, bom final de semana pra família. Eliane, também os seus netos, a Beatriz, Joaquim, o Heitor e o esposo Almir. Emily Caroline, bom dia pra você, Emily. Lá do bairro Gaspar Mirim. Bom dia pra você, bom final de semana. A Rosinha Bittencourt e Edmar Francisco da Trindade. A Rosinha pediu um beijo aqui da 97.9 FM. Horas com mais 18 minutos. É, olha só, você participa até às 8 horas e 45, certo?

0: Estamos aqui 8:23. Olha só, Lorena, bom dia pra você, Lorena. A Lorena Zonta. Tem mais com a gente a Rosa Elizabeth Russo. Bom dia, Rosa. E também as netas Maria Alice de Souza e Maria Gabriela de Souza. E a filha Carla de Souza. Pessoal do bairro Gasparinho, meus conterrâneos. Meu amigo Valdemar do Arraial. Esse aqui também, rapaz. Fica ligado com a nossa programação, com os pezões pra cima. Só no zap zap, esperando isso aqui, ó.
1: E o Pix, nada ainda.
0: É verdade. Meu amigo Valdemar lá do Arraial, um abraço, querido. A Yolanda Estrela, bom dia, Yolanda. Também o José Amarildo Silva. O Felipe, ou melhor, Luiz Fernando Zabel. Lá da rua Turpovo.

0: 8:25. Você não participou ainda? 988380192 é o WhatsApp mais popular. Olha, um bolo da padaria Guiripães e Lanches para você buscar daqui a pouco, hein?
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0: É o Flávio Dalcini.

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1: Legal, gente, 8 horas com mais 29 minutos. Você tem mais 15 minutos para participar do 988380192. É o WhatsApp mais popular da cidade. Ô, Dircélia Almeida, bom dia, Dircélia. É Dircélia da Silva Azevedo das Águas Negras. Pessoal das Águas Negras, bairro Figueira, aquele abraço. Edemir da Silva, bom dia, Edemir. Edemir José da Silva da margem esquerda. A Rosane, bom dia Rosane. A Rosane Coradini Stiller. Bom final de semana a todos, pra você também Rosane. Tem a Terezinha Aparecida da Silva. Bom dia pra você Terezinha. Meu amigo Jalmir Vermolém também com a gente participando do sorteio. Elizabeth Edemar Traz. Bom dia pra você, Elizabeth.
2: Bom dia, jovem. Quero participar desse bolo gostoso aí. Meu nome é Elizabeth Traz, aqui do Baú Baixo. Põe meu nome do Edemar Traz junto. Valeu, amigo. Um bom final de semana pra nós todos, né? Amém.
1: Pra você também, Elizabeth. Odemar lá de Ilhota. Com a gente, obrigado pela companhia. Bom dia, quero fazer parte do sorteio do bairro Santa Terezinha. Aparecida Dutra, bom dia pra você, Aparecida. Então, você tem mais 15 minutos, olha, pra você participar do sorteio. 988380192. É o WhatsApp mais popular da cidade.

É, daqui a pouco o programa Contatos com a Cidade, com Léo Miglioli. 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

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A Estela Fogaça, João Vitor Chiesa e o maridão Altemir Chiesa, popular mestre dos magos. Ali do bairro Gasparinho, obrigado pela companhia. 8:33, 8:33, tá se esgotando o tempo para participar, hein?

0: 8:36, 988380192. Você que não participou ainda, olha só, falta aí 6 minutos. Meu amigo Guilherme, deixa-me, ô Guilherme, bom dia. Ali do bairro Figueira, o pessoal do bairro Figueira, de quando em quando eu passo por ali, viu? O bairro crescendo, uma barbaridade. O investimento do bairro Figueira tá crescendo todo dia quase, né? Parabéns aos investidores de no bairro Figueira, Águas Negras. Mandar um alô para o pessoal ali do Arraial dos Claudinos, também ligado com a gente, Barracão da Teias, Óleo Grande. A família Gomes, ali do bairro Gasparinho. A dona Hilária Gomes, ô, dona Hilária, um abraço, querida. O Nene, também o Edemar. Toda a família Gomes. O meu amigo lá do Alto Gasparim, meu amigo Eloy Bergamo, dona Elza, a Fabiana, também o Márcio, a família Nicoletti, a família Marquete, a família Bertoldi, a família do meu amigo Antônio Buchmann, um abraço. A Terezinha Vitorino com a gente nesta manhã de sábado, bom dia.
1: Miguel, dá para colocar o nome da minha filha Jéssica Vitorino Degal e a Selena Degal?
0: A Jéssica Vitorino Degal. Já tá as 3 do sorteio, certo? O meu amigo Valmir Bornausen, do bairro Gasparinho. Ótimo sábado. Valmir, para você, rapaz. Bom final de semana para você e toda a sua família, tá certo? A família da Marzinha Esquerda, ali a família Lana, com a gente, nosso amigo Betinho Lana. Ô Betinho, um abraço para você. Meu amigo Di. Meu amigo Omar Lana. Meu amigo Toinho. Ô, Toinho, aqui, e o meu peixe, rapaz? É, vou te cobrar aqui, hein? O Toinho é um excelente pescador, de enquanto ele pesca em alto mar, rapaz. Aí ele pega lá aqueles peixes mais graúdos, né?
2: Mentira!
0: Pessoal ali do Olho Grande, o meu amigo Ademir Schwartz. Ô, Ademir, um abraço. Meu amigo Manuel Justino, o popular Cabeça de Fogo, ligado com a gente também nesta manhã de sábado. É, daqui a pouco o programa Contatos com a

0: meu amigo Wilson Flávio Weder. Bom dia pra você. Bom dia,
1: Miguel. Bota o nome, meu nome aí no sorteio, querido. Quero ganhar essa cuca aí do meu vizinho aí.
0: Ô, barbaridade, não é cuca, né? É um bolo, meu. Quem não quer ganhar um bolo, não é verdade? Tomar o café da manhã, rapaz, garantir o lado, né?
2: Que é uma delícia.
0: Vamos aqui com a gente, 8:40. Ô, Romilda, bom dia.
3: Bom dia, Jean. Gostei de participar do prêmio, Jean. Um feliz final de semana pra vocês aí, pra tua família, pra vocês.
0: O pessoal tá reenviando mensagem, né? Aí a Romilda ali, ela trocou o nome do comunicador, viu? Mas tá valendo, tá valendo. 8:41. Daqui a pouco o programa Contatos com a Cidade. Pessoal do bairro Gaspar Grande, a família Mafra, meu amigo Vânio Mafra, o Márcio Mafra, o pessoal bacana, seu Lino Mafra. Vou passar por lá um dia desse, tomar aquele café da manhã com meu amigo Lino Mafra, ali do bairro Gaspar Grande. Maria Carme Gueder, bom dia pra você, Maria.
4: E eu também quero participar do sorteio, tá bom? Um ótimo dia pra você, um ótimo final de semana.
0: Tá certo então, pessoal, participando do nosso sorteio daqui a pouquinho, hein? Só vou trazer um pedacinho de mais uma moda aqui, ó. Já vou fazer o sorteio aqui na programação, certo?

0: parece deixou uma saudade imensa, é complicado, né? Fala então, meu amigo João Pedro Teodoro, pedreiro.
1: Bom dia, Miguel, tudo certo? É o João Pedreiro. Ô, Miguel, toca uma do Amado Batista pra nós, a tua escolha aí. Mas daquelas de arrastar os gai no asfalto.
0: Mas acabei de rodar.
1: Nós temos com nossa amiga aqui, tomou umas cachaças muito ruim ontem. Acordar ele 6:30 da manhã. E temos só 100 metros de piso pra fazer hoje, cara. Tem que fazer até meio-dia. O cara, em vez de ele ir no banheiro, que tá passando ruim, né? Não, já faz dentro da bitorneira mesmo pra dar liga na massa.
0: Ô, barbaridade. Ô,
1: mas vão ter que dar jeito, né? Um abração, Chiru. Bom final de semana,
0: falou,
1: aí.
0: Falou pra você também, João Pedro Teodoro. O pedreiro, rapaz, situação, né, do nosso amigo por lá, hein? Aqui chegou o tempo esgotado. O nosso amigo Osni da Silveira. Participando com a gente no 988380192. É que eu acabei de trazer a música do Amado Batista, Carta Sobre a Mesa. Ô, Maria Gabriela de Souza, bom dia, Maria.
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0: É o próprio, verdade, Zé. O cara falou a verdade ainda. Ah, já vou fazer o sorteio, 8:45. Quero participar do sorteio Carla, Elizabeth, Maria Alice e Maria Gabriela de Souza. Já estão participando aqui, não tem onde é que é o bairro aqui. Deixa eu ver se eu acho aqui, não, ainda não. Certo é que é 8:46. O tempo está

0: É 8:46. Já para o sorteio não está mais valendo.
1: Bom dia, sou Luiz Isabel do Paulo. Tô com muita saudade da tua filha. Ela vinha muito aqui em casa. Dá um beijo, um abraço nela, tá? A Kete. Pergunta pra ela da tia Bela do Paulo que ela deve se lembrar.
0: É, tá certo então. É, Luiz Isabel VIP. É, Luiz Isabel VIP lá do Baú Central. É, um dia desse aí a minha filha Ketra vai passar por ali, viu? Aí a Luiz Isabel VIP vai conhecer minha neta também, a Maria Laura. É, já tô velhinho, viu? Já sou vovô. Fiquei vovô meio novinho também, né? É que eu adiantei o serviço, né? É, vamos aqui, vamos para o sorteio então. Pois é. 8:48. Lembrando que o ganhador ou a ganhadora passar vai direto da padaria Guine Pães e Lanches, hein? Nem perde tempo para vir aqui na rádio. Só passar na padaria Guine Pães e Lanches até as 10 horas de hoje. E a pessoa que eu mencionar o nome aqui, ó, eu preciso de um sinal, já sim ou não, tá certo? Eu vou rodar os tamborins da emissora. 8:48. Vamos ver qual é o bairro, qual é a rua. Se é ganhador, é ganhadora. É ganhadora. Final do telefone 2615. Quem é 2615? Final do telefone. Yolanda Stiller. Yolanda Stiller, passar direto da padaria Guine Pães e Lanches.
2: Estamos apresentando. 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
0: É. Camarada também falou a verdade, viu? É verdade isso aí. Eu tava apresentando, né? Tô quase finalizando o programa já. Tá certo então, Yolanda Stiller, final do telefone 2615. Passar direto da padaria Guine Pães e Lanches. É, Janaína Ostis, bom dia, Janaína. E pra você mandar um alô pra ela, deixa eu ver aqui, quem é que é? Bom dia, Catarina pediu pra você mandar um alô pra ela. Ô, Catarina, um abraço. Janaína, que Catarina, Janaína, bom dia, Catarina, pediu pra você mandar um abraço pra ela. Bom dia pra você, Catarina. Bom dia pra você também, Janaína Ostis.

É, então o ganhador, a ganhadora passar aqui, nossa, passar direto da padaria aqui de Pães e Lanches, só deixa eu confirmar aqui, aqui o bar é da rua Arturo Pofo, né? É Yolanda, Stiller, não é o Stings, é Stiller. É, final do telefone, deixa eu ver aqui, o final do telefone é 2615, é isso?

o telefone é 2615. 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

céu, sou eu mesmo, bom dia! Alô, Gaspar, alô, Vale do Itajaí! Tô chegando! 26 de setembro. Hoje é dia dos primos, dia nacional dos surdos, dia interamericano das relações públicas, dia mundial da contracepção, dia internacional para a eliminação total das armas nucleares e dia internacional do coelho. A minha Alexa falou que hoje chegaremos aí na máxima dos 29 graus. Ah, eu espero que ela esteja bem enganada, mas eu acho que não, hein? No momento em Gaspar fazendo 22 graus, a X-Weather, que é a responsável pela previsão do tempo do sistema Apple, informa que hoje em Gaspar chegaremos a 32 graus. Então, tu aí que é rico, né? Falar bem certinho aqui. Tens uma piscininha, já era pra tu ter limpado ontem já, tá? Era pra ter botado o cloro, já era pros produtos tá fazendo efeito, porque hoje é a tarde. Ou se não, se jogar pro litoral, né? Meus amigos de Navegantes e Pissarras, pode armar o guarda-sol, pode passar uma mangueira aí nas cadeiras de praia, que hoje à tarde o tempo vai estar bom. Eu sou Léo Miglioli e até às 11 horas eu faço companhia pra você aqui na Sentinela. 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Ó, mas é o seguinte, ganhou? Tem que ir hoje ou amanhã. E eu tenho pra você também um relógio de pulso da Shite Relógios e Ótica, do meu amigo Marquinho, o vovô fresco do momento. Então, ó, já pensou se você leva os dois? É muita sorte, né? Mas pode acontecer. Aí você vai lá, mostrando, ostentando aquele relógio de pulso, comendo uma picanha sendo servido na mesa. Que é isso, rapaz? Só a Sentinela pra te dar esse tipo de benefício, hein? Então manda seu WhatsApp 479-8838-0192. Ó, manda um áudiozinho aqui pra mim, né? Ó, escrevinharam a semana toda. Vamos mandar um áudiozinho agora pra mim, né? Vamos conversar, vamos bater um papo cabeça aqui comigo, pode ser? 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
9: Tudo bem? Chegando a nossa receitinha de hoje, risoto doce com morango. Anote os ingredientes. Para o molho, você vai precisar de uma bandeja de morangos picados, uma embalagem de polpa congelada de frutas vermelhas, 5 colheres de sopa de açúcar. Para o risoto, 3 colheres de sopa de manteiga sem sal, uma fava de baunilha aberta ou uma colher de chá de essência de baunilha, uma xícara de chá de arroz, 4 colheres de sopa de vinho branco seco, 2 colheres de sopa de açúcar, cerca de 4 xícaras de chá de leite, 800 ml mais ou menos, 100 gramas de chocolate branco picado, morangos e folhas de hortelã. Vou repetir os ingredientes e você confere. Para o molho, você vai precisar de uma bandeja de morangos picados, uma embalagem de polpa congelada de frutas vermelhas, 5 colheres de sopa de açúcar. Para o risoto, 3 colheres de sopa de manteiga sem sal, uma fava de baunilha aberta ou uma colher de chá de essência de baunilha, uma xícara de chá de arroz, 4 colheres de sopa de vinho branco seco, 2 colheres de sopa de açúcar, cerca de 4 xícaras de chá de leite, 800 ml mais ou menos, 100 gramas de chocolate branco picado, morangos e folhas de hortelã. Modo de preparo: molho. Leve ao fogo médio os morangos, a polpa de frutas vermelhas e o açúcar. Cozinhe por cerca de 15 minutos ou até formar um molho consistente e deixe esfriar. Aí você vai preparar o risoto. Aqueça 2 colheres de sopa de manteiga em uma frigideira funda ou risoteira. Junte a baunilha e o arroz e mexa por 1 minuto. Adicione o vinho aos poucos, mexendo continuamente até que evapore. Abaixe o fogo para médio, misture o açúcar e adicione o leite aos poucos, mexendo sempre como pede a técnica básica. Cozinhe por cerca de 40 minutos até o arroz ficar al dente. Desligue o fogo, acrescente o chocolate branco, a manteiga restante e misture bem. Espalhe o molho sobre pratos de sobremesa, modele o risoto com o auxílio de uma colher e coloque-o sobre o molho. E decore com os morangos e as folhas de hortelã. Tá aí nossa receitinha de hoje, uma delícia, né? Nossa, louca pra experimentar eu tô. Risoto doce com morango. Até a próxima e bom apetite.
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1: Valeu, valeu, Gil. Forte abraço. Obrigado pelas informações. Alô, Gert, bom dia.
4: Bom dia, Léo.
1: Bom dia.
4: Tudo certo?
1: Tudo tranquilo.
4: Enfim, enfim, vamos ter um calorzinho hoje.
1: É, hoje vai ser brabo.
4: Eu queria fazer parte do sorteio lá da churrascaria Ferrari.
1: Beleza.
4: E do relógio lá da relojaria Ótica Chay.
1: Beleza.
4: Moro aqui no posto, bairro Poço Grande.
1: Certo.
4: Rodovia Jorge Lacerda.
1: Beleza.
4: Sou Gert Blaze.
1: Ô, cara.
4: Certo, meu jovem?
1: Certíssimo.
4: Bom final de semana pra ti e a família.
1: Valeu.
4: Um abraço.
1: Um abraço, Gert. Tudo de bom, meu amigo. Oi, dona Maria.
5: Bom dia, Léo, senhor.
1: Bom dia, querida. Tudo bom?
5: Maria da Silva

0: casa da dona Elza. Um abraço, querida. Chegando, Maiara e Maraíza.
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2: A DL Cor Convênios informa. Faleceu nesta sexta-feira no Hospital Marieta Konderbornhausen, em Itajaí, aos 84 anos. O senhor Lincoln de Alcântara, morador do centro de Ilhota, deixa familiares. O sepultamento será realizado neste sábado às 16 horas, saindo o féretro da Capela Mortuária José Domingos Filho, em Ilhota, onde o corpo está sendo velado e onde haverá celebração, seguindo após para o cemitério municipal da Fazenda, em Itajaí. A DL Cor Convênios informou o falecimento.

0: do senhor Lincoln de Alcântara, morador do centro de Ilhota.
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14: 9:41, eu vou um contato agora com o Sargento Gil, do Corpo de Bombeiros Militar de Gaspar. Alô, Sargento, bom dia.
15: Bom dia, Léo, e ouvintes do programa Contatos com a Cidade, neste sabadão que por enquanto está nublado. Quem sabe o astro rei vem a brilhar no dia de hoje, diferente de ontem que fez um calor muito forte. É, a previsão agora é que os dias sejam quentes, uma primavera quente e chuvosa. Por enquanto não está chovendo, mas deve ser um dia bastante abafado. Falar dos atendimentos do Corpo de Bombeiros realizado no dia de ontem, comandado pelo sargento Zanardo, total de 9 ocorrências, um plantão agitado. Tivemos 5 acidentes de trânsito, todos eles aí sem gravidades, 4 casos de origem clínica. E hoje é um dia muito especial para todos nós catarinenses. Hoje o nosso Corpo de Bombeiros Militar de Santa Catarina está fazendo 100 anos de sua existência. Lá em 1926, 28 homens, sendo 27 praças e um oficial, começaram então as atividades de combate a incêndio no nosso estado, lá na nossa capital, Florianópolis. Lá então, Força Pública viu a necessidade de se criar uma guarnição para combate a incêndio. E de lá para cá, o Corpo de Bombeiros Militar de Santa Catarina veio evoluindo em as mais diversas áreas de atuação. Atuamos aí como guarda-vida em 1960, foi o pioneirismo lá na cidade de Balneário Camboriú, o serviço de guarda-vida pelos nossos bombeiros militares. Então, na época ainda pertencendo à Polícia Militar, 2003 tivemos a emancipação do Corpo de Bombeiros, passou a ser um comando único. Até então fazemos parte da nossa querida Polícia Militar, da nossa irmã, e viemos evoluindo ao longo desses 100 anos. Hoje atuamos nas mais diversas áreas: desmoronamento, deslizamento, soterramento, busca terrestre, busca aquática, busca subaquática, trabalhos com cães, atendimento pré-hospitalar, acidentes de trânsito, resgate veicular, combate a incêndio, né? Que onde nascemos, né? Combatendo esse elemento tão essencial, mas que quando está fora de controle pode trazer destruição, o fogo. Trabalhamos ainda na área de educação com os nossos projetos sociais, na área de vistoria, as edificações cada vez mais verticalizadas, cada vez mais altas, desafios novos. Então o Corpo de Bombeiros Militar de Santa Catarina vem evoluindo ao longo da sua existência. Participamos ontem de uma cerimônia alusiva aos 100 anos, onde o nosso comandante-geral, coronel Fabiano de Souza, falou da importância dos nossos veteranos, falou da importância da nossa corporação. Então, onde quer que você precise, na terra, no mar, no ar, haverá uma equipe de socorro da nossa gloriosa corporação indo ajudar você catarinense, você brasileiro e também você estrangeiro. O Corpo de Bombeiros já esteve presente em desastres fora do nosso estado, em desastres, em ajudas humanitárias fora do Brasil. Então, estamos muito felizes por esses 100 anos e vamos continuar lutando para trazer segurança a toda a nossa população catarinense. Hoje somos referência no Brasil, em termos de busca terrestre, trabalho com cães, tivemos em Brumadinho, tivemos fora do Brasil também atuando com os nossos cães. Então, vamos evoluindo. Todos os dias, os mais de 150 quartéis espalhados pelo nosso estado, estamos aí trabalhando dioturnamente para levar a segurança e levar carinho, amor, proteção, atenção a quem precisa, levando sempre em conta o nosso lema: vidas alheias e riquezas a salvar. Quando os minutos contam, conte conosco, Corpo de Bombeiros Militar de Santa Catarina, senhando, levando segurança a quem precisa. Um beijo no coração de todos e até segunda-feira, querendo nosso Deus.
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0: pessoal, tudo bem? Hoje é sábado, dia 26 de setembro de 2026. Eu sou a Suzy Luiz e tô chegando com as previsões astrais para esse dia 26 de setembro. Vida longa para quem dá mais um giro em torno do sol. Quem nasce dia 26 de setembro é do signo de Libra, com a personalidade do signo de Virgem. São pessoas dinâmicas que se movem para frente e para trás de um modo alternado na vida. É um pouco cheio de trabalho e de incertezas. Tudo de bom para você que faz aniversário hoje, sabadão, 26 de setembro. Áries, Touro e Gêmeos, previsões astrais para hoje. Áries, nascidos de 21 de março a 20 de abril. Áries, uma conversa importante ajuda você a definir os rumos de uma parceria. Diga aquilo que espera e escute que a outra parte estabeleça as condições claras. A cor para hoje é o vermelho, números da sorte 32, 28 e 41. Touro, nascidos de 21 de abril a 20 de maio. Touro, o trabalho flui melhor com diálogo e com disposição para você rever processos. Aproveite para esclarecer pendências, apresentar resultados e conversar com quem pode te ajudar. A cor para hoje é o azul, números da sorte 89, 62 e 23. Gêmeos, nascidos de 21 de maio a 20 de junho. Gêmeos, hoje abrace uma missão especial, pratique uma nova filosofia, viaje, comece um curso. O dia vai trazer a proteção que você tanto precisa e vai ser um ótimo momento para a divulgação do seu trabalho. A cor para hoje é o vermelho, os números da sorte 32, 19 e 12. Eu já volto e falo com Câncer, Leão e Virgem com mais um bloco de previsões.
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5: Oi, Léo, bom dia. Eu gostaria de participar do sorteio. Sou Ironi Maria Pereira Chiram, moro aqui no bairro Margem Esquerda. E desejo para você um feliz sábado e um feliz fim de semana. Tá bom, querido? Abraço e um beijo.
9: Bom dia, Léo, Sérgio Coletor Grande, nessa corrida aí, bora lá, não bota nesse sorteio de hoje aí, estamos ligados aqui.
10: Tia Léo, gostaria de participar do sorteio do rodízio de carne Ferrari Boi na Brasa. É Rafaela, aqui do bairro Figueira. Muito obrigado, um abençoado fim de semana para todos.
11: Bom dia, Léo. É Tânia Merlo, Águas Negras. Eu quero participar dos sorteios. Um abraço e um ótimo sábado.
12: Bom dia, povo querido, ouvintes na Rádio Sentinela do Vale. Aqui é o Júlio do bairro Santa Terezinha. Gostaria de participar do sorteio. Mete ficha aí, música.
7: Deixa comigo! Bom dia, meu povo querido. Ó, nosso WhatsApp tá aí, ó. 47988380192, valendo um relógio de pulso da Chart Relógios e Ótica. E também valendo aí um rodízio de carnes para este final de semana no restaurante Churrascaria Ferrari Boi na Brasa. Manda aquele teu áudio caprichado aqui pra gente. E participe. Deixa eu dar um pulinho lá na minha casa em Chovais, o contato agora é por lá. Oi, Deise.
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7: Valeu, valeu, Deise. 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Pra galderiada que tá curtindo a sentinela, os serranos, bugio novo.

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0: Câncer, Leão e Virgem, Câncer, nascidos de 21 de junho a 22 de julho. Câncer, hoje alargue os horizontes para uma viagem, para conexões e também para pessoas de longe. Novas referências vão ajudar você a mudar de opinião e enxergar outras possibilidades. Câncer, a cor para você é o azul, números da sorte 10, 32 e 58. Leão, nascidos de 23 de julho a 22 de agosto. Leão, hoje uma conversa ou informação vai ajudar você a resolver uma pendência. Aproveite para organizar pagamentos, dívidas ou despesas compartilhadas. A cor para você é o lilás e os números da sorte 48, 20 e 55. Virgem, nascidos de 23 de agosto a 22 de setembro, Virgem, assuntos financeiros podem avançar para uma boa negociação. Reveja preços, condições e despesas antes de firmar um acordo. Vai haver espaço para você conseguir condições mais vantajosas. Cor para você branco, números da sorte 31, 19 e 98.
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2: A DL Cor Convênios informa, faleceu nesta sexta-feira na residência no bairro Gasparinho, aos 66 anos, o senhor Jurandir Duarte Caetano. Deixa familiares, o sepultamento será realizado nesse sábado às 14 horas, saindo o féretro da Capela Mortuária Bom Pastor, onde o corpo está sendo velado e onde haverá celebração, seguindo após para o cemitério municipal de Gaspar. A DL Cor Convênios informou o falecimento do senhor Jurandir Duarte Caetano, morador do bairro Gasparinho.
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0: Bom dia, Léo. Coloca eu no sorteio, tá bom? Já ganhei 2 vezes e não fui buscar. Brincadeira, né? Pode ser que hoje eu vou. Eu saí, não fiquei em casa. Entendeu? Mas bota no sorteio, tá? Coloca a música da programação. E um final de semana bem abençoado pra vocês aí da rádio, tá bom?
1: Beleza!
0: Bom dia, Léo. Aqui é a Maria do Poço Grande. Coloca o meu nome no sorteio, tá?
1: Beleza.
0: Um final de semana bem abençoado pra vocês, todo mundo, tá?
1: Obrigado, querida. Abraço. Um abração, minha amiga. Oi, Eliane.
2: Bom dia, Léo.
1: Bom dia.
2: Aqui é Eliane do Santa Terezinha.
1: Oi, Eliane.
2: Gostaria de participar do sorteio.
1: Certo.
2: Desejar um ótimo sábado pra todos, pra você, sua família, né?
1: Obrigado.
2: E vamos que vamos, né? Que sábado, né?
1: Vamos pra frente.
2: Valeu, muito obrigada.
1: Valeu, querida. Meu amigo Mei 7 participando aqui. Alô, Júlio, bom dia. Oi, Ana.
3: Bom dia, Léo. Ana Eifler, do bairro Lagoa. Quero participar dos sorteios.
1: Ô, Zilda.
4: Bom dia, Leozinho. Tem certeza que é o teu programa mesmo? Tocando um bugio desse agora? Parei até de fazer o almoço. Ia começar. Mas agora eu vou dançar primeiro.
1: Ô, Jorge.
5: Bom dia, Léo.
1: Dia.
5: É o Jorge das Águas Negras.
1: Ô, Jorge.
5: Jorge Luiz dos Santos.
1: Ele mesmo.
5: Beleza?
1: O cara.
5: Bota nesse sorteio aí.
1: Deixa comigo.
5: Beleza?
1: Beleza.
5: Tchau, obrigada.
1: Valeu, meu guri. Ô, Lorenzo.
6: Bom dia, Léo.
1: Bom dia.
6: Quero participar muito desse sorteio.
1: Beleza.
6: Manda pra mim.
1: Opa, boa sorte, meu guri.

0: 10h11 e vamos agora falar de esporte. Aí vem ele, Miguel Vilvoque. É com você, Miguel.
1: Bom dia para você, Léo Miloli. Bom dia para você que acompanha o programa Contatos com a Cidade nesta manhã de sábado aqui na 97.9 FM. Trazendo informações da Série B. Começou ontem a 30ª rodada do torneio. Novo Horizontino e São Bernardo empataram em 0-0. O Vila Nova venceu mais uma, desta vez o Londrina, pelo placar de 2-0 e foi a 54 pontos. Abriu 3 pontos do segundo colocado, que é o Novo Horizontino, com 51. Hoje às 16h30 tem Operário e Ceará, no mesmo horário Náutico Sport Recife, 18h30 Goiás e Atlético Goianiense. Amanhã, clássico catarinense pela Série B, 11h na capital do Carvão, Criciúma e Avaí, 16h amanhã. Tem CRB e Cuiabá, 18h30 Fortaleza e Atlético, segunda-feira, 19h30 América e Juventude, Botafogo de São Paulo e Ponte Preta. Pela Série C, a quarta rodada, segunda fase, pelo Grupo B. Hoje, 17h, tem Botafogo da Paraíba e Maringá, Floresta e Santa Cruz. Pelo Grupo C, hoje também, mas 19h30, tem Inter de Limeira e Paysandu. Amanhã, 19h, na Arena Simon, em Brusque, tem Brusque e Ferroviária de São Paulo. 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As informações para vocês nesta manhã de sábado. Eu volto a falar de esporte na segunda-feira no Jornal da 97.9 FM. Até lá.
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12: Libra, nascidos de 23 de setembro a 22 de outubro, Libra uma nova fase, ganhará decisões mais claras e os seus desejos pessoais vão estar em alta. O trabalho vai ter bom rendimento. Cor para você verde, números da sorte 99, 12 e 73. Escorpião, nascidos de 23 de outubro a 21 de novembro, Escorpião, novas experiências afetivas vão renovar a maneira de você se relacionar. Uma conversa sobre o futuro vai ajudar a transformar antigas dinâmicas no amor. A cor para hoje é o amarelo, números da sorte 22-48-03. Sagitário, nascidos de 22 de novembro a 21 de dezembro. Sagitário, uma novidade trazida por amigos pode impulsionar um projeto ou indicar um caminho diferente. Conversas, mensagens e deslocamentos vão ser produtivos. Aproveite para trocar informações. Cor para hoje, bege, números da sorte 27, 98 e 79. Eu já volto e falo com Capricórnio, Aquário e Peixes no último bloco de previsões astrais para esse sábado.
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19: Bom dia, Leozinho. Põe aí eu no sorteio de hoje também. Beleza? I've been trying to do it right.
20: Bom dia, Léo. Um abençoado final de semana para todos os ouvintes da rádio. E eu quero participar do sorteio de hoje. É Ivonete de Amaral, da cidade de Ilhota.
21: Bom dia, Léo. Gostaria de participar do sorteio. Joanita Pfeiffer, bairro 7. Abençoado final de semana. Tchau.
22: Bom dia, Léo. Quero participar do sorteio. Henrico Schmidt, bota Lucinda Grosselli. Bom final de semana pro amigo.
23: Bom dia, meu amigo Léo. Me coloca aí nesse sorteio aí. Desses brindes aí. Pedro Nicoletti, do bairro Mais Esquerda. Obrigado. Uma pergunta, Léo.
0: Oi.
23: Eu fui sorteado com rodízio de carne.
0: Opa.
23: No sábado, né?
0: Certo.
23: Sábado passado.
0: Aham.
23: Eu não pude comparecer.
0: Uhum.
23: Eu posso ir hoje?
0: Deixa eu dar uma perguntadinha. Claro. Mas eu acho que sim,
23: o
0: né?
23: O comprovante eu já peguei aí na rádio, sabe?
0: Eu acho que sim.
23: E eu tenho como ir hoje lá?
0: Já vou conferir vale pra ti, mas eu acho que vale. Vou dar uma olhadinha lá com o Ivonés e a Denise. Mas eles são um coração bom. Oi, Lu, Luzia.
1: Bom dia, Léo. Gostaria de participar do sorteio.
0: Certo.
1: Bom final de semana para todos.
0: Valeu, querida. Oi, Mara.
3: Bom dia, bom dia.
0: Bom dia.
3: Que sabadão lindo, né? Um dia maravilhoso.
0: E quente.
3: Quero desejar um final de semana abençoado para todo mundo, para todos vocês da rádio, para todos os ouvintes. Um abraço.
0: Valeu, Mara. Um abraço, querida. Gente, eu tenho aqui um recadinho do meu amigo Praguinha. O Praguinha tá realizando um projeto muito bacana junto com o Sorrir Pra Down e faz um convite pra vocês.
4: Fala, Léo, tudo certo? Estamos chegando agora aqui perto da Sorrir Pra Down. Vou fazer a roda da fortuna aqui. Léo, convido o povo aí, gasparense, pra vir comparecer aqui à festa, cara. A feijoada consiste em arrecadar fundos pra instituição Sorrir Pra Down, que é uma casa beneficente que não tem apoio do governo, tá? É os pais das crianças que criaram esse lugar para socializar as crianças com síndrome de Down. Então eu convido todo o povo gasparense aí a comparecer e vir se divertir com a gente. Tem muito brinde, tem roda da fortuna, tem música ao vivo, tem feijoada, tudo de bom para um solzão ensolarado desse, um sabadão, né? Eu esqueci, aqui no Blumenau, no Sociedade Vasto Verde, tá, nego? Aqui no Vasto Verde, é botar no grugo, bota ali no grugo. Sociedade Vasto Verde, falou? Tchururu! Ai, eu tô de ressaca de ontem ainda, o show foi mó legal, obrigadão, Léo!
0: Edifica. Valeu, valeu, meu amigo Praguinha, tá aí então, recado dado pra você. Tá aí o nosso amigo Praguinha. Ajudando, né, nessa causa beneficente do Sorrir Pra Down, que é muito bacana quando o pessoal se une, existe essa união para quem adotou essa parte, esse elo junto com os pais para fazer um excelente serviço junto com a galera do Sorrir Pra Down. E hoje tem feijoada por lá, hein? É meio longinho, é, mas vale a pena dar uma passeadinha, sair de casa, né? Aproveitar esse solzinho que tá por aí. Oi, irmã.
5: Bom dia, Léo.
0: Bom dia.
5: Gostaria de participar do sorteio de hoje.
0: Beleza.
5: Sou a irmã do bairro Gasparim.
0: Beleza.
5: Bom final de semana.
0: Valeu, querida. Um abraço. Oi, Elizabeth.
24: Bom dia, Léo.
0: Bom dia.
24: Quero participar do sorteio do relógio.
0: Olá, Demar.
25: Olá, bom dia, Léo, tudo bem?
0: Aqui
25: bom. É o Marco Oradini, o consultor da Jequiti. Gostaria de participar ali do sorteio. Desejo a todos da rádio, a todos os ouvintes, um ótimo sábado. Abraços e fiquem com Deus.
0: Valeu, valeu, Lodemar. Ô, Lígia.
26: Beleza. Bom dia, Léo.
0: Bom dia.
26: Lígia Andrietti, do bairro Barracão. Gostaria de participar do sorteio da churrascaria Ferrari.
0: Beleza.
26: E do relógio.
0: Certo?
26: Coloca no sorteio.
0: Uhum.
26: Lígia Andrietti, Pedro de Ávila.
0: Beleza.
26: Obrigado.
0: Valeu, querida. Boa sorte. Oi, Lenita.
27: Bom dia, Léo. Sou Lenita Soares, bairro São Terezinha. Quero participar do sorteio. Toca aquela preferida nossa, da Ana Castelo, As Andorinhas. Só na faxina. Um bom final de semana para todos.
0: Valeu, valeu, querida.

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0: Peixes, Capricórnio, nascidos de 22 de dezembro a 20 de janeiro. Capricórnio, uma decisão profissional vai chamar atenção e pode fortalecer sua posição no trabalho. Conversas, mensagens ou informações recebidas no momento certo vão ajudar a concluir momentos importantes. A cor para você hoje é o cinza e os números da sorte, 2509 e 26. Aquário, nascidos de 21 de janeiro a 19 de fevereiro. Aquário, uma viagem, curso ou contato de outra cidade pode renovar os seus planos. Você vai estar mudando por dentro e já não precisa mais manter escolhas que perderam sentido. A cor para você hoje é o amarelo, números da sorte 05, 22 e 41. E para finalizar as previsões, peixes, nascidos de 22 de fevereiro a 20 de março. Peixes, uma decisão financeira, renegociação de dívidas, não deve ser adiada. Coloque a autoestima para cima e foque nas soluções. Hoje vai ser um ótimo momento para encurtar distâncias nos relacionamentos. A cor para hoje é o rosa, números da sorte, peixes 32, 41 e 79. Na segunda, eu volto com mais previsões às traz. Bom final de semana, até lá.
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0: Gabriel. Eu sou Luiz Isabel do Povo Central, quero participar do sorteio. Boto os nomes dos meus netos, William e Amanda Vipa. Resido todo no Baú Central. E do meu marido Nelson Vipa. Um abraço para ti, tá? De coração. Um beijo.
1: Valeu, Luzia. Um abraço, querida. Quero mandar um alô pro meu amigo Loca, lá na Lagoa. Osni Silveira do Gasparinho, alô Osni. A Solenia Terezinha de Bacher, também do Gasparinho. Alô pro meu amigo Marcelino, da Itopava Central, pediu um Zé Ramalho aqui pra gente. A Cláudia da Trindade e o Hugo Borges Varela. Eu aqui é a Rosane Coradini Stiller. Primeiro eu quero dar os parabéns ao Corpo de Bombeiros que fazem esse papel maravilhoso, arriscando as suas vidas para salvar as outras. E claro, quero participar dos dois sorteios que são maravilhosos. Alô pro Rafael Vieira, ligadinho com a gente. Oi, Marione.
2: Bom dia, bom dia, Léo.
1: Bom dia.
2: Aqui de Santa Terezinha. Queria participar do sorteio, tá? Tô certo. Aqui na lida ainda, na costura.
1: Beleza.
2: Tá bom? Bom final de semana pra vocês todos ali. Forte abraço.
1: Valeu, valeu, querida. Alô pra Jéssica Aparecida Correia. A Oswaldina Rangel mandou aqui. Olá, garoto cheiroso. Aí, depois que eu conheci o... Body Splash árabe lá da Márcia, acabou. Tomo banho dia sim, dia não. Alô pra Giovânia Koenig Mendes, do bairro Figueira. A Edvigem Tia Nicolete, ligadinho com a gente. A Rosane Reidert, do bairro 7. A Lorena Zonta. A Jussiane. Alô pra Lúcia. A Clarice, a Dona Cilita, um grande abraço. Márcia Girardi e o Miguel ligadinhos com a gente, a Jane de Souza Machado, a Juliana Koenig e o José Carlos Dias também estão por aqui. Alô pra Maria de Lourdes lá do Gaspar Mirim, meu amigo Hamilton Amaral, ô Hamilton, Dona Rosa Zaremes que ligadinha com a gente, a Solange Terezinha Deixa. Alô pra Luciana de Souza e Silva, a Margarida Meurer Mas do Arraial, meu amigo Ronaldo César Vieira. Alô pra Carla Denise Dickman. Meu amigo João de Souza, Ana Catarina de Souza e a Luana lá da Bateias. Oi, Terezinha.
3: Bom dia, Léo.
1: Bom dia.
3: É Terezinha Capeçana da Coloninha. Gostaria de participar do sorteio, Léo.
1: Certo.
3: Um bom fim de semana, que Deus abençoe nosso fim de semana. Tudo de bom pra você.
1: Valeu, beijo. Querida. Um abraço. Alô pra Dilma dos Santos, na margem esquerda, Maria Salete, do bairro Figueira, Dona Rosa Reiser, lá da Lagoa, a Luzia tá fazendo orelha de gato. Mandou uma foto aqui pra mim. Alô pro meu amigo Paulo Sérgio, da margem esquerda, a Jussira Eufrásio aqui comigo. Léo, parabéns ao show de ontem, tava sensacional lá na Alvorada Comedy Club. Só esperando o próximo evento. Alô pra Terezinha Maria Schmidt, meu amigo Aldilson Antônio dos Santos, Baico, a Ana Rose Gonzaga do Macuco. Oi, Dona Rosa.
4: Bom dia, Léo.
1: Bom dia.
4: Rosa Elizabeth Russo.
1: Oi.
4: Sou do Gasparinho, gostaria de participar do sorteio.
1: Certo.
4: Um ótimo final de semana a todos.
1: Valeu, querida. Alô pra Neuci Kraus do Gaspar Mirim, a Rosane Bruno da Silva e o José Carlos, o Valmir Bornhausen do Gaspar Mirim, a Tere França lá do Alto Gasparinho. Léo, manda um prêmio desses pra mim que eu não quero fazer almoço amanhã.

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0: Vamos lá, bloquinho saideira aqui no Contatos com a Cidade. Quero mandar um alô pro meu amigo Lucas dos Santos, lá na margem esquerda. Alô pra Yolanda Stiller. Aí, Michel, Léo, Dedeco e a Bruna. Alô pra Camila, lá do Gasparinho. A Roselane Ferretti. A Maria Madalena Roncalho. A Elvia de Pina, Pedro Simon. Alô pra Cíntia Regina Lanzer, do Belchor Baixo. A Roseléia dos Santos, do Santa Terezinha. Alô pra Janaína Ostins. Tá ligadinha com a gente também aqui, a Luciana Vípio de Amorim. Oi, Lu, bom dia. Bom dia pra Maria Luísa, o Thiago e a Yasmin. Meu amigo Juninho da margem esquerda. Alô, Juninho. Meu amigo Bola, abraço do Bola. Alô, Bola. A Terezinha Ostins, que tá me dando uma carona. Alô, Terezinha. Terezinha, vai devagar aí. Cuidado nas curvas que eu tenho labirintite, tá bom? A 200 metros, cuidado com um buraco, Terezinha. Terezinha, você passou do limite de velocidade. Oi, Romilda, bom dia.
1: Bom dia, Léo.
0: Bom dia.
1: De participar do prêmios.
0: Beleza.
1: Bom final de semana pra vocês, pra sua família.
0: Valeu, querida. Ô, Jéssica.
2: Fala, Léo. Bom dia.
0: Bom dia.
2: Quero participar do sorteio, Jéssica do Bairro Coloninha.
0: Certo.
2: É um ótimo final de semana pra nós.
0: Valeu. Valeu,
2: chegou.
0: É, tava na hora, né? Também um alô pra Rita de Cássia, lá na margem esquerda. Ah.

0: Obrigada, gente.
1: Tá aí, Lauana Prado. Sua mãe tá nessa. Vamos lá, que eu já tenho aqui o nome. E ó, gente, hoje o dia foi delas. Duas ganhadoras. Vamos começar com o relógio de pulso da Chat Relógios e Ótica.

leva pra casa o relógio de pulso da Shite Relógios e Ótica de hoje é a Rafaela Zambon. Alô, Rafaela! Parabéns! Você foi a ganhadora de hoje, então a partir de segunda-feira você passa aqui na rádio, retira o seu vale, cuida ao atravessar a rua e pode ir lá buscar o seu relógio, tá certo? Parabéns, Rafaela!

E quem leva pra casa o rodízio de carnes na Ferrari Churrascaria, restaurante Churrascaria Ferrari Boi na Brasa, é a Romilda. Alô, Romilda, final do telefone 2165. Vai receber o vale ali pelo WhatsApp, é só apresentar diretamente o vale lá no restaurante Churrascaria Ferrari Boi na Brasa, tá certo?

0: Olha, assim a gente vai chegando ao fim de mais um Contatos com a Cidade. Parabéns a Rafaela e a Romilda, que foram as ganhadoras de hoje. Quero agradecer de coração pelo carinho, pela companhia, pelas mensagens, pelas participações e por você que deixou a Sentinela fazer parte da sua manhã. É por vocês que a gente acorda cedo, liga o microfone e vem pra cá, hein? E atenção! Semana que vem, nós temos um compromisso muito importante. É final de semana de votação. Então já sabe, escolha com consciência, participe, exerça o seu direito. E principalmente, não deixa pra resolver isso lá na fila da urna. Igual quem deixa a compra do mercado pra última hora, tá bom? Vote com responsabilidade, respeite a escolha do outro e faça a sua parte. Democracia também é saber escolher e saber respeitar, viu? Eu sou Léo Miglioli, segunda-feira a gente se encontra de novo aqui na Sentinela. Um grande abraço, um excelente final de semana e obrigado por estar com a gente. Até a segunda, tchau, beijo, fui!
1: Hora certa! 11 horas. 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
12: 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O sepultamento será realizado nesse sábado às 14 horas, saindo o féretro da Capela Mortuária Bom Pastor, onde o corpo está sendo velado e onde haverá celebração, seguindo após para o cemitério municipal de Gaspar. A DL Cor Convênios informou o falecimento do senhor Jurandir Duarte Caetano, morador do bairro Gasparinho.
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18: Olá, comunidade gasparense, tudo bem? Aos queridos ouvintes da Rádio Sentinela, a você que nos acompanha nas redes sociais, no Instagram, no YouTube, muito obrigado pela sua participação. E hoje nós temos a participação de uma das entidades mais respeitadas da cidade de Gaspar, mais reconhecida, que faz um grande trabalho, um trabalho vocacionado, um trabalho com muito amor, com muito respeito pelas nossas mulheres, que é a Rede Feminina de Combate ao Câncer. A nossa presidente, já é a quarta gestão dela em anos diferentes, mas é a quarta gestão, e quando eu conheci ela já era, nos idos 2017 e 2018, quando fui secretário de Assistência Social, ela já era presidente da Rede Feminina, uma grande parceira da nossa comunidade, empresária, pessoa que sempre participa das ações sociais. Bernadette Isens, seja muito bem-vinda, obrigado por aceitar nosso convite. Tudo bem contigo?
19: Boa tarde, Santiago. Boa tarde, ouvintes da rádio. Tudo bem. É um prazer estar aqui e poder falar um pouquinho da Rede Feminina.
18: Conta um pouquinho para nós, Bernadette, o teu envolvimento diretamente com a rede, quando iniciou e como foi essa tua trajetória que te levou a 4 vezes ser presidente da Rede Feminina.
19: Bem, eu sou voluntária da Rede Feminina há 31 anos, eu acho, já. Sim, sempre me dediquei, sempre pensei de fazer algo, né, de ajudar alguém, mas até então nem sabia que existia a Rede Feminina em Gaspar. Aí foi através de uma amiga minha, da dona Marlene Godoy, conversando para ela que eu gostaria de fazer um trabalho voluntário e que eu estava até pensando de ir lá no hospital, perguntar se eles precisavam, se eu poderia fazer alguma coisa. Aí ela me falou: Bernadette, por que você não procura a Rede Feminina? Aí eu perguntei o que era, tentei me informar e descobri que tinha em Gaspar e fui lá, me apresentei e falei que eu gostaria de ser voluntária e estou lá até hoje.
18: Que legal. Hoje, nas minhas orações, nas minhas leituras matinais, estava a beneficência, né? Quão importante, quão gratificante é a gente fazer o bem pro próximo. E que bom que nasceu isso dentro de ti, Bernadette, há 30, mais de 30 anos atrás, querer fazer o bem ao próximo, sem nada em troca, né? E aí tu se aproximou da Rede Feminina. Algumas voluntárias daquela época ainda permanecem nos quadros da Rede Feminina, outras já se foram, né? E me conta como foram esses anos ali, anos 90, final dos anos 90, como foi esse início na Rede Feminina?
19: Olha, eu fui muito bem aceita. Na época era a dona Erika era presidente, aí eu procurei ela, ela me acolheu muito bem, fui muito bem recebida por todas as voluntárias. Então foram anos maravilhosos lá, né? E sempre envolvida, sempre ajudando, vestindo a camisa da entidade, né? Isso não faz bem para os outros só. Eu acho que ser voluntária é um bem pra gente. Eu me sinto muito bem.
18: Que legal, Bernadette, que bacana. E a dona Érica, eu quero sempre destacar com ela, né? Mandar um forte abraço, porque ela também foi muitas vezes presidente da rede, passou momentos muito difíceis. Quando a gente fala momentos difíceis, é o financeiro, geralmente, quando tu se dedica a um trabalho voluntário e tu tem uma série de compromissos, até porque a rede feminina faz um trabalho social muito importante. Conta um pouquinho como é feito esse trabalho quando a pessoa é diagnosticada com CA. Ela chega até a rede feminina e ela consegue trabalhar tanto a prevenção, a promoção e até o tratamento quando a pessoa tem algum problema de saúde. É isso mesmo, Bernadette?
19: Olha, esse trabalho ele é feito através do preventivo, né? Do exame do Papa Nicolau. Então, ele é laudado lá na rede e lá se descobre se a pessoa tem algum problema ou não. Inclusive, hoje até estava conversando com o nosso biomédico lá, o doutor Marcelo, e ele constatou dois casos. Ali, passa para nossa enfermeira, ela comunica a pessoa, ela é convidada a dar uma passadinha na rede para conversar e a gente faz o encaminhamento dela para ela começar e fazer o seu tratamento.
18: E isso é fundamental para a vida.
19: Isso é muito importante, por isso se diz o preventivo, né? A prevenção é tudo.
18: Perfeito. Então, a gente sabe que a rede feminina faz esse trabalho preventivo já há muitos anos. E como que as mulheres podem fazer isso tanto no posto de saúde, mas também tem um dia específico na rede que ela pode fazer esse teste preventivo, Bernadette?
19: Olha, elas podem tanto fazer no postinho do seu bairro, quanto procurar a rede feminina. A rede nós atendemos todos os dias, das 8 às 12 e das 13 às 17 horas. Todos os dias da semana. Isso é com agendamento. A pessoa não precisa ir lá para agendar, ela pode ligar para o número da rede, que é o 33320699 e fazer o seu agendamento. É totalmente gratuito, tá? Não paga nada. Ou no seu postinho de saúde também, que depois ele é encaminhado para a rede feminina, que todos os laudos dos preventivos do município de Gaspar sai do laboratório da rede feminina.
18: Perfeito, olha só que dica, pessoal. 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
18: Então, pessoal, vamos estar agendando, importantíssimo. O quanto antes você diagnostica qualquer tipo de situação de saúde, a cura é muito mais rápida e muito mais efetiva. E a rede feminina, então, abre de segunda a sexta no horário que a Bernadette falou para nós. Vamos fazer um pequeno intervalinho e já volta.
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8: Voltando então ao nosso podcast Gaspar em Foco. E hoje nós temos a participação de uma das entidades mais respeitadas da cidade de Gaspar, mais reconhecida, que faz um grande trabalho, um trabalho vocacionado, um trabalho com muito amor, com muito respeito pelas nossas mulheres, que é a Rede Feminina de Combate ao Câncer, a nossa presidente da Rede Feminina, uma grande parceira da nossa comunidade, empresária, pessoa que sempre participa das ações sociais, Bernadette Isenze. E outra das ações importantes que a Rede Feminina tem feito para justamente arrecadar recursos para esse trabalho preventivo, esse trabalho de promoção de saúde, é Outubro Rosa, que é o mês inteiro de prevenção que a gente tem em Gaspar e em todo o Brasil, e em Gaspar não é diferente. E uma das ações importantes da Rede Feminina é justamente a camiseta que representa essa campanha tão importante, Outubro Rosa. Bernadette, a Rede fez camiseta para esse ano. Como as pessoas podem fazer para estar adquirindo esse importante movimento que é a camiseta da Rede Feminina?
9: Sim, a gente já estamos com as nossas camisetas da campanha do Outubro Rosa prontas, já na nossa lojinha. Quem quiser adquirir, só passar lá na nossa loja e comprar a sua camiseta. O valor é R$ 35,00 a peça e isso ajuda muito a nossa entidade. Então, durante esse mês do Outubro Rosa, sim, eu quero dizer, né, que a procura aumenta consideravelmente, bastante, porque as pessoas se lembram, se tocam, né, e então procuro, tem muita procura de preventivo, e também nós temos uma enfermeira que faz as palestras. Então, ela já está com a agenda lotada de vai nas empresas, fazer palestra, fazer divulgação. Então, é muito importante esse mês, essa campanha do Outubro Rosa, falar sobre a prevenção e a divulgação. Então, já estamos com a nossa agenda lotada para as palestras e as camisetas já estão prontas na rede para ser vendidas.
8: Bernadette, e tamanhos grandes, assim, um GG tem lá à disposição também?
9: A gente fez do P ao GG.
8: Opa! Então, irei lá comprar a minha também. E um desenho diferente a cada ano, né?
9: Sim, sim, cada ano tem.
8: Então, as pessoas podem chegar no brechó. Que horário também funciona todos os dias?
9: Todos os dias, das 8 ao meio-dia, da 1 às 17 horas.
8: Iremos lá adquirir a nossa também. Então, mais um convite para você estar contribuindo com a rede, adquirindo a camiseta no valor de R$ 35.
9: Isso aí.
8: Então, eu quero te parabenizar. Eu sei que a tua gestão vai até o mês de...
9: Dezembro. Último dia de dezembro.
8: O último dia de dezembro, então, encerra mais a quarta gestão lá da Bernadette, e eu quero dizer em nome da comunidade gasparense, milhotense, muito obrigado, Bernadette, por mais essa dedicação, mais essa tua vontade, teu carinho, teu olhar. E a gente sabe que não é fácil essa caminhada, eu sei que vocês têm uma equipe maravilhosa, tem um grupo de voluntárias fiéis, mas não é fácil estar representando, deixar a tua vida particular, a tua vida empresarial, né, para estar presente em todos os eventos que a rede exige. Mas eu quero te parabenizar porque tu repetiu isso já pela quarta vez, né?
9: Então,
8: nosso muito obrigado aí pela tua participação e colaboração à frente da Rede Feminina de Combate ao Câncer.
9: Eu que agradeço a você, Santiago, ao Gil e à Rádio Sentinela, que está sempre apoiando a Rede Feminina. E a nossa comunidade, que também está sempre prestigiando. Então, em nome da rede, nosso muito obrigado.
8: Então, agradecendo a todos os ouvintes, as pessoas, muito obrigado a todos. Até a próxima semana. Tchau, tchau.
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6: A DL Cor Convênios informa. 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

Bom dia, queridos irmãos e irmãs. Sejam todos muito bem-vindos ao nosso programa Encontro com as Comunidades da Paróquia São Pedro Apóstolo de Gaspar. É uma alegria poder estar novamente com vocês, levando através do rádio uma palavra de fé, esperança e vida. A nossa saudação franciscana de paz e bem. Missas e celebrações para este final de semana. Hoje, sábado, 26 de setembro, às 17 horas em Santa Paulina e São João Batista. Às 19 horas na Matriz, São Sebastião, BR 470, Nossa Senhora de Fátima, Gaspar Mirim e Santa Teresinha, com a festa da padroeira. Amanhã, domingo, 27 de setembro, às 8 horas na Matriz e Santa Rita de Cássia, bairro 7. Às 9h45 em Santa Clara, Poço Grande, Santo Antônio Alto Gasparinho, com envio dos coroinhas, e Santa Teresinha com a festa da padroeira. Às 19 horas na Igreja Matriz. Lembrando de novo que neste final de semana está acontecendo a grande festa na comunidade de Santa Teresinha em honra à sua padroeira. A comunidade convida você e sua família a participar deste momento de fé, oração e confraternização, e agradece a sua presença. Tríduo de São Francisco na Igreja Matriz, nos 800 anos da morte de São Francisco de Assis, de 1º a 4 de outubro, 4 dias para celebrar, recordar e renovar o nosso compromisso com o Evangelho à luz do testemunho de São Francisco de Assis. Quinta-feira, 1º de outubro, primeiro dia do tríduo, na memória de Santa Teresinha do Menino Jesus. Às 18h30, a oração franciscana. Às 19h, a Santa Missa na Igreja Matriz. Também celebramos na comunidade Santa Teresinha, no dia de sua padroeira. Sexta-feira, 2 de outubro, segundo dia do tríduo, na memória dos santos anjos da guarda. Às 18h30, a oração franciscana e às 19h, a Santa Missa, com a celebração do trânsito de São Francisco, com a participação do coral Santa Cecília e a encenação da morte de São Francisco preparada pelos nossos jovens. Sábado, 3 de outubro, terceiro dia do tríduo, liturgia do 27º domingo do tempo comum. Das 9 às 11 horas, a bênção dos animais, próximo à secretaria paroquial. Às 18h30, a oração franciscana. E às 19h, Santa Missa. Missa em ação de graças pelos 120 anos da presença da Ordem Franciscana Secular em Gaspar. Domingo, 4 de outubro, dia de São Francisco de Assis, liturgia do 27º domingo do tempo comum, na solenidade da nossa celebração franciscana. Às 8 e às 19h, a Santa Missa na Igreja Matriz. Venha celebrar conosco, juntos como comunidade. Queremos recordar os 800 anos da morte de São Francisco de Assis, renovar nossa fé e aprender com ele a viver o Evangelho com simplicidade, fraternidade e amor. 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

Neste 26º domingo do tempo comum, a palavra de Deus nos convida a olhar para a nossa vida e perguntar: a nossa fé aparece somente em nossas palavras ou também se manifesta em nossas atitudes? E hoje temos uma motivação muito especial. Neste último domingo de setembro, celebramos o Dia da Bíblia Sagrada. Durante todo este mês, fomos convidados a valorizar ainda mais a Palavra de Deus, porque é nela que encontramos luz para o caminho e força para viver a nossa fé.

No evangelho de hoje, Jesus conta uma pequena parábola. Um pai pede aos dois filhos que vão trabalhar na vinha. O primeiro diz que não quer, mas depois se arrepende e vai. O segundo diz que sim, mas não vai. Jesus nos mostra que diante de Deus não basta dizer sim com os lábios. É preciso transformar o nosso sim em atitudes concretas. Isso também aparece na primeira leitura, quando o profeta Ezequiel nos lembra que Deus olha para o caminho que a pessoa escolhe. Sempre existe possibilidade de mudança, de conversão e de recomeço. Que mensagem bonita para nós hoje. Deus não nos prende ao nosso passado. Podemos ter errado, podemos ter dito muitos nãos, podemos ter nos afastado, mas sempre podemos voltar para o caminho do bem. Talvez alguém nos escute neste momento e esteja pensando: eu já errei demais. A palavra de Deus hoje nos diz: recomece. Enquanto houver vida, há possibilidade de conversão. A segunda leitura nos apresenta o caminho que deve orientar toda a nossa vida cristã. Jesus Cristo, que se humilhou, tornou-se servo e entregou a própria vida por amor. São Paulo nos convida a ter os mesmos sentimentos de Cristo. Isso significa colocar o amor acima do orgulho, o serviço acima da vaidade, o perdão acima da mágoa e o bem do outro acima dos nossos interesses. E aqui aparece uma ligação muito bonita com o dia da Bíblia. A Bíblia não é apenas um livro para ficar aberto em nossa casa ou guardado na estante. A Bíblia é a palavra de Deus que quer entrar em nossa vida. Ela nos fala, nos questiona, nos consola e nos chama à conversão. Mas a palavra só produz frutos quando nós a colocamos em prática. Por isso, neste dia da Bíblia, podemos fazer uma pergunta muito simples: o que a palavra de Deus está mudando em minha vida? Está me ajudando a perdoar, a ser mais paciente, a cuidar melhor da minha família, a servir mais, a superar uma mágoa, a me aproximar novamente de Deus?

neste domingo possamos mais uma vez renovar o compromisso de abrir a Bíblia, escutar a palavra e principalmente vivê-la. Que não sejamos cristãos apenas de palavras, mas de atitudes. Que o nosso sim a Deus apareça no modo como tratamos as pessoas, como perdoamos, como servimos e como amamos. Que a palavra de Deus seja verdadeiramente luz para os nossos passos e caminho para a nossa vida. 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

Concluindo nossa mensagem de hoje, elevemos a Deus a nossa oração. Senhor nosso Deus, nós vos agradecemos pelo dom da vossa palavra. Neste dia da Bíblia, ajudai-nos a não apenas escutá-la, mas a colocá-la em prática. Dai-nos um coração humilde para reconhecer nossos erros, coragem para mudar e perseverança para recomeçar. Que tenhamos os mesmos sentimentos de Jesus, um coração disposto a servir, perdoar e amar. Abençoai nossas famílias, nossas comunidades e todos aqueles que nos acompanham através deste programa. Que a vossa palavra, Senhor, seja luz em nossos caminhos e que a nossa vida seja um verdadeiro testemunho da fé que professamos. Por intercessão de Maria, Mãe de Jesus e Nossa Mãe, permanecei conosco e conduzi-nos sempre pelo caminho do Evangelho. Amém.

anjo do Senhor anunciou a Maria e ela concebeu do Espírito Santo. Eis aqui a serva do Senhor, faça-se em mim segundo a vossa palavra. E o Verbo se fez carne e habitou entre nós. Ave Maria, cheia de graça, o Senhor é convosco. Bendita sois vós entre as mulheres e bendito é o fruto do vosso ventre, Jesus. Santa Maria, Mãe de Deus, rogai por nós, pecadores, agora e na hora de nossa morte. Amém. Rogai por nós, Santa Mãe de Deus, para que sejamos dignos das promessas de Cristo. Oremos. Derramai, ó Deus, a vossa graça em nossos corações, para que, conhecendo pela mensagem do anjo a encarnação do vosso Filho, cheguemos por sua paixão e cruz à glória da ressurreição. Por Cristo nosso Senhor. Amém. O Senhor vos abençoe e vos guarde. O Senhor vos mostre a sua face e se compadeça de vós. O Senhor volte o seu olhar para vós e vos dê a paz. O Senhor vos abençoe, o Pai, o Filho e o Espírito Santo. Amém. Queridos irmãos e irmãs, muito obrigado pela sua companhia. Que Deus abençoe cada um de vocês, suas famílias e nossas comunidades. Fiquem com Deus e a nossa saudação franciscana de paz e bem.

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2: E aí, turma? Fala, gente! Já tô chegando, hein? Com o padre e comadre no seu final de semana pra comandar juntinho com você mais uma edição do Coração Sertanejo. Música sertaneja da boa a partir de agora aqui na Frequência do Sucesso. Bom demais estar com você no fim de semana. Que alegria! Que bacana! Todo mundo aí curtindo, todo mundo ligado. Eu sou André Colatti, vamos começar muito bem o coração de hoje, hein? Fim de semana com o melhor do sertanejo, Bruno Marrone, vai sofrer pra lá, essa música é de 2005.

0: Prestes, Último Julgamento. Tivemos ainda aqui Pedro Paulo e Matheus, Só Importa o Prazer, e ainda Bruno e Marrone, Vai Sofrer Pra Lá. Começamos muito bem o Coração Sertanejo, fim de semana com tudo, fim de semana bacana, fim de semana com o Sertanejo Classe A, aqui na sua programação. Dá um tempinho que eu já volto, eu preciso fazer um intervalinho, mas ó, daqui a pouquinho tem mais modão aqui, ó.
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2: Meio-dia e 42.

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8: DL Cor Convênios informa. Faleceu nesta sexta-feira na residência no bairro Gasparinho, aos 66 anos, o senhor Jurandir Duarte Caetano. Deixa familiares. O sepultamento será realizado nesse sábado às 14 horas, saindo o féretro da Capela Mortuária Bom Pastor, onde o corpo está sendo velado e onde haverá celebração, seguindo após para o cemitério municipal de Gaspar. A DL Cor Convênios informou o falecimento do senhor Jurandir Duarte Caetano, morador do bairro Gasparinho.
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12: Maravilha, gente! Que final de semana gostoso! Eu sei que você tá agora aí no seu trabalho curtindo de montão, tá em casa, tá no carro, agora no ônibus, tá no caminhão, passando pelas estradas da vida, é ou não é? Bom final de semana pra você! Eu vou trazer agora a Rudy Robson, participação do Duque Dalvan, Os Cachaceiros!
13: Ah!

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0: Essa música é maravilhosa, de 1988. Fotografia, o seu retrato. Chitãozinho e Chororó, ainda no coração. Passou por aqui Regis e Raí. Boca a Boca, Roberta Miranda. Tinha que acontecer. Ruth e Robson e Dudu Quidalvan. Abrimos muito bem aqui a nossa programação. E aí, fim de semana de novo? Claro, todo mundo curtindo aqui. Ei, compadre, comadre. Dá mais um tempinho que eu já volto. É rapidão, tem muito mais pra você aqui, ó.
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2: Uma hora.
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0: Ter você no Coração Sertanejo é tudo de bom. Ô, compadre e comadre, sítios, chácaras e fazendas, aonde quer que você esteja, tá agora aí no centrão da cidade, tá em todos os bairros, tá curtindo o fim de semana, tá junto comigo aqui, André Colatti no Coração Sertanejo. Opa, um fim de semana lindo, lindo, lindo pra você. Agora eu vou trazer o som do Tchê Garotos, fazendo coisa boa.
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0: Marco Luciano aqui no coração, trio Parada Dura, não aceita o seu adeus. Tchê Garotos, fazendo coisa boa, abrimos esse bloco aqui do coração sertanejo. Eu sei que você quer curtir mais música sertaneja classe A. Dá um tempinho que eu já volto. Fica aí, calma, é super rápido o nosso intervalo aqui na sua frequência do sucesso. Eu volto na sequência, claro, trazendo muito mais modão, porque aqui você sabe, é só modão. Então vem com a gente, continue muito bem no seu fim de semana.
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2: 1:14.
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0: Ah, você sentiu que o astral tá lá em cima, é ou não é? Já voltamos, eu sou André Colatti, tô aqui junto com você pra trazer aqui, continuar, né? Com o nosso Coração Sertanejo. Fim de semana é modão, é música sertaneja classe A. Eu quero dizer uma coisa pra você, hein? Aqui a nossa produção escolhe músicas a dedo, as melhores do sertanejo pra você. Músicas escolhidas aqui, uma seleção maravilhosa. Agora eu vou trazer Rio Negro e Solimões, La Bella Luna.

0: de nós dois, Vitor e Léo aqui no coração. Passou por aqui o Romeu e Renato. Devolva a passagem, Rio Negro e Solimões, na Bela Luna. E aí, seu fim de semana? Tá tudo bem aí? Tá curtindo? Tá com os amigos? Tá com a família? Tem gente agora que tá trabalhando, tá de plantão no fim de semana, gente que tá trabalhando, gente que tá de folga e tá aí na sintonia, curtindo o melhor da música sertaneja classe A. Eu desejo pra você um fim de semana lindo, maravilhoso e tudo de bom. Claro, um fim de semana de muitas realizações. Pequeno intervalo chegando e eu já volto aqui.
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2: Uma hora e 30 minutos.

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6: E fim de semana maravilhoso com o melhor da música sertaneja classe A. Tá agitando a galera? Sim, senhor, sim, senhora. E eu, André Colatti, tô por aqui junto com você. Fim de semana, só música sertaneja da boa, só modão aqui no coração. Agora eu vou voltar lá em 2005 com Edson Hudson. Tá no meu coração.

0: Costa agitando todas aqui no Coração Sertanejo. De Paulo e Paulino com o Poporri, Beijo do Adeus e Último Adeus. E o Edson Hudson foi a primeira do bloco. Bom, pessoal, a gente tem que fazer mais um intervalinho. É isso aí, né, produção? Volto na sequência, claro, junto com você, agitando todas, deixando o seu fim de semana com o melhor da música sertaneja classe A. Segura aí que é rapidão.
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2: 1:47.
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1: E fim de semana lindo demais, hein? Com o melhor da música sertaneja classe A. Sou André Colatti, vou seguindo com você aqui no Coração Sertanejo. Bora trazer mais música boa pra galera aí, pra turma que tá curtindo o fim de semana. Agora tem Jade Jefferson. Balão!

0: música linda, romântica aqui na programação Coração Sertanejo. João Bosco e Vinícius, participação de Alan e Aladim. Só liguei pra dizer que te amo. Esse é um projeto lá de 2015. Bacana, hein? Tivemos ainda João Carreira e Capataz, Boiadeiro Errante. Jart e Jefferson abriu esse bloco, aliás, o último bloco aqui do Coração Sertanejo. Bom, de minha parte, agradeço de coração pra coração essa audiência maravilhosa. Você que tá sempre com a gente aqui, ó, na sua frequência do sucesso. Valeu, gente. André Colati ficando por aqui. Um fim de semana abençoado pra todos vocês. Chegando, hein? Vem aí mais um campeão de audiência. Tchau e até a próxima edição do Coração. Com certeza estaremos juntos, trazendo mais modão pra você. Valeu!
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2: 2:04.

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8: Hora certa. 2:07.
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14: Olá, tudo bem? Tô na área, tô chegando. Eu sou Luiz Fernando e tá começando por aqui o Top 30. Nossa parada semanal com as 30 mais da semana, é claro. Começando com Rafa e João Gomes. Tadinha.

0: Benuto e Panda, eu duvido, posição 27. Você ouviu também Fred e Fabrício, prova de resistência, BTS com Swim. E a música que abriu o top 30, posição de número 30, Rafa e João Gomes, Tadinha. Já já tem mais top 30 aqui, rapidinho, já volto.
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2: 2:21.
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0: Felipe Araújo e Panda, Ponto G, 23ª posição. Rolou também Murilo Ruf, Deixa Eu, Danilo e Davi com Apaga, Apaga, Apaga, e na posição 26, Zé Elias e Gustavo Lima, Volte Amor. E já já, tem mais Top 30 pra você aqui, tá?
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2: 2:37.
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0: Top 30 tá de volta. Agora tem Natan e Zé Vaqueiro. Aproveita que eu tô obrigado. Posição de número 22.

0: Fred e Fabrício, te amar meu talento, 19ª da semana. Você ouviu também Danilo e Davi? Não mexe nas minhas gavetas. Taylor Swift é a música que faz parte da trilha sonora de Toy Story 5, I Knew It, I Knew You. E na posição 22 ficou Natan e Zé Vaqueiro, Aproveita Que Eu Tô Obrigado. E já já tem mais Top 30 pra você, eu já volto, tá?
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2: 2h50. 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

Top 30 de volta, 18ª da semana. Me fala qual necessidade. 18ª posição.

0: Felipe Rodrigo, ignora, 15ª posição. Você ouviu também João Neto e Frederico Panda e Mariana Fagundes, toca aquela. Malcolm Todd com Earrings. E na 18ª posição, E Fala Qual Necessidade, Henry Freitas. E já já tem mais Top 30, eu já volto.
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10: Hora certa.
11: 3:05.
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0: Olivia Rodrigo com The Cure, 11ª da semana. Você ouviu também Zeneto e Cristiano, Fama de Louco. Toca aquela, Tauane, Breno Major e Som de Faculdade. Eu Te Esperarei na 14ª posição. Henrique Castro e Grupo Menos é Mais, Nem Pagando. E já já tem mais Top 30 pra você aqui, tá?
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2: 3:20.

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0: Top 30
1: tá de volta. Agora tem Ana Castela na 10ª posição. É que eu não te esqueci.
2: Décima

0: Ariana Grande com Hey That I Made You Love Me, sétima posição. Oitava, Saudade Estranha de Murilo Ruf. A nona, tema da Copa da Shakira com Burna Boy, Dai Dai. E na décima posição, Ana Castela, É Que Eu Não Te Esqueci. E não esquece não, já já tem mais Top 30 aqui.
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0: 3:36.
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0: Zé Neto e Cristiano, Cadeira Cativa. Terceira posição, você ouviu também aqui na parada, Olivia Rodrigo com Stupid Song. Na quarta posição, Júnior e César, Cheiro de Culpado. E na sexta posição ficou Panda e MJ Records, Corpo Nu. Rápida pausa e na volta tem a vice, a grande campeã da semana.
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2: 3:51.
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1: Top 30 de volta, segunda posição, Geninho e Mariana Fagundes, Peão Todo Tatuado.
0: Segunda posição.
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0: Banda MJ Records, eu te seguro. A mais tocada, primeiríssimo lugar. Na segunda posição aqui no Top 30, Geninho e Mariana Fagundes, Peão Todo Tatuado. E acabou. Mas não fica triste, não. Semana que vem tem mais Top 30 aqui com seu amigo Luiz Fernando. Muito obrigado pela sua audiência. Tudo de bom e até a próxima. Tchau, tchau.
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2: 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Hora certa. 3:58.
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10: Alô, nação baileira, salve, salve, Show de Bandas chegando na programação 97.9 Sentinela FM. É sábado e sábado tem muita coisa boa. As melhores do bailão desfilam por aqui no Show de Bandas de sábado, pra você ligado sempre com a gente, né? De segunda a sexta, o horário, né? De 16 às 18 horas e sábado também. 16 às 18 horas tem muita música do bailão pra você curtir aqui no Show de Bandas, pra você ligado na programação da Sentinela FM. Excelente tarde, bom fim de semana, obrigado pela sua audiência, obrigado aos nossos apoiadores, nossos parceiros, parceiros do Show de Bandas, que vão com a gente sempre, dão apoio e claro, a sua audiência. Um grande abraço, bom fim de semana, Show de Bandas de sabadão mais que especial, já começou, bora de música boa, boa tarde.

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1: Show de Bandas 4:13.

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2: É o show de bandas aqui na Sentinela FM 97.9. É sabadão, é fim de semana. E música alegre pra cima, a música do bailão. É bom demais você curtir aqui no nosso show de bandas mais que especial de sábado. Dando aquele esquenta pro seu fim de semana. É aqui no show de bandas, é aqui na 97.9, a Sentinela FM. Então vamos lá, chega de papo, música boa. Show de bandas chegando com mais sucessos do bailão.

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1: Show de Bandas, 4:29.

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3: Você curte o show de bandas aqui na Sentinela FM 97.9. Avisa todo mundo no grupo que no sabadão tem show de bandas também pra você curtir música boa do bailão. É por aqui, o endereço certo é aqui. Avisa todo mundo no grupo que show de bandas de sábado já tá no ar. Aquele esquenta do seu fim de semana. Aqui você faz e curte, claro, as melhores do bailão. Uma excelente tarde, bom fim de e show de bandas com música boa.

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1: Show de bandas 4:41.

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4: Estamos por aqui no Show de Bandas de sábado. Para você ligado com a gente na 97.9, a Sentinela FM. Como diz os amigos, né? O pessoal fala, a poderosa é a Sentinela FM, trazendo para você uma programação bem bacana. E claro, no sábado, Show de Bandas também tem para você música boa do bailão para você curtir. E claro, seu fim de semana será ainda melhor. Vamos de música boa? Chegando mais sucessos do bailão aqui no Show de Bandas de sábado.

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3: Pois muito bem, é isso mesmo, você não tá sintonizado errado não, 97.9 é o seu dial, Sentinela FM é a estação e o show de bandas é o seu programa de bailão, hein? Estamos no sabadão trazendo música boa, a gente fazendo esse esquenta pro fim de semana, né? Você que tá ligado nos bares, lanchonetes, você que tá lavando o seu carro, você que tá curtindo a nossa programação, um grande abraço e claro, bom fim de semana, música boa, temos de monte aqui no show de bandas, por aqui.

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1: Show de bandas 5:13.

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0: Show de bandas de sábado, você ligado em 97.9. A gente traz pra você música boa no ritmo do bailão. Aquele abraço especial pra você que curte o nosso programa, que curte o nosso trabalho. Obrigado pela sua audiência. Bora de mais sucessos, sucessos do bailão, aqui no show de bandas de sabadão. Até rimou, viu?

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1: Show de bandas 5:29.

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3: Muito bem, show de bandas de sábado, trazendo as melhores do bailão pra você curtir aqui na Sentinela FM. Que coisa boa ter você na nossa audiência. Você que tá do outro lado, tá ligado com a gente. Muita gente em família, fazendo aquele encontro em família, é sempre bom. Em família, amigos, botando o papo em dia, se alegrando e, claro, curtindo as melhores do bailão no show de bandas, que, claro, agora vai até às 6, né? É até às 6 da tarde. Show de bandas com muita música boa do bailão e as melhores desfilam por aqui.

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1: Show de bandas, 5:43.

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0: Sentinela FM, show de bandas, o casamento perfeito, né? Com as melhores do bailão para você ligado com a gente. Nosso programa tem mais de 20 anos no ar. A gente traz para você e destaca as melhores do bailão para dar aquela pitadinha de música boa, de música alegre, de música dançante no ritmo do bailão para você que tá ligado com a gente. Forte abraço e bora de música boa aqui no show de bandas da Sentinela.
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1: Meus amigos, muito obrigado pela sua audiência. Show de Bandas fica por aqui. Já já, na sequência da programação da Sentinela, tem uma programação bem especial para você que tá ligado com a gente, tá certo? Um grande abraço, bom fim de semana. Segunda-feira ao vivo, 16 horas, tem show de bandas aqui na Sentinela FM. Bom fim de semana, um grande abraço, até segunda!

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0: E com o coração leve e cheio de boas lembranças, a gente vai se despedindo por hoje.
1: Mas não fique triste, semana que vem tem mais Flashback da 97 com tudo que você ama.
0: Valeu demais pela sintonia, pela companhia e por viajar no tempo com a gente.
1: Um abraço apertado e até a próxima.
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Louvado seja o nosso Senhor Jesus Cristo. Sejam todos bem-vindos. A liturgia nos convoca para vivermos na comunhão do Espírito e nos recorda que o Senhor é ternura e compaixão. Vamos hoje celebrar o 26º domingo do tempo comum. Todos de pé para juntos acompanharmos a equipe litúrgica juntamente com Frei Pedro, cantando.

0: Irmãos e irmãs, a Bíblia, a palavra de Deus, mais uma vez nos convocou e aqui estamos para celebrar e acolher o próprio Senhor Jesus, que é a palavra viva encarnada em nossa humanidade. Comecemos em nome do Pai, do Filho e do Espírito Santo.
1: Amém.
0: A graça e a paz de Deus, o nosso Pai, e de Jesus Cristo, nosso Senhor, estejam convosco.
1: Bendito seja Deus que nos reuniu no amor de Cristo.
0: Sejam todos muito bem-vindos, bem-vindas para esta celebração com a qual nós iniciamos o domingo, o dia do Senhor. E com alegria, mais uma vez aqui nos reunimos nesta noite como comunidade de fé, ao redor da mesa da palavra, da mesa da Eucaristia, atualizando a presença de Cristo vivo e ressuscitado em nosso meio. E hoje nós celebramos de modo muito especial o Domingo da Bíblia, encerrando ou caminhando para o encerramento de todo esse mês de setembro dedicado à Bíblia Sagrada, à Sagrada Escritura, que é um dos outros nomes com o qual nós tratamos a palavra de Deus. Ela foi introduzida em nosso meio com muita devoção, muita veneração, e por isso agora queremos beber das fontes da Escritura no qual Cristo Jesus nos fala. Nesse espírito, vamos agora nos colocar na presença de Deus. Primeiramente, ainda recordando algumas intenções especiais. A memória do sétimo dia de Laila Martins. Queremos estar unidos solidariamente na fé, na esperança aos seus familiares. Também rendemos graças a Deus nos 50 anos de vida matrimonial de Darcy e Roseli Santos. Bendizemos a Deus por esse amor fiel, perseverante, que deu seus frutos e hoje eleva a Deus com louvor e gratidão o belíssimo caminho percorrido. Abramos o coração ao perdão infinito de Deus, examinando a nossa consciência, reconhecendo sempre de novo nossas fragilidades humanas, como nos vai mostrar tão bem a liturgia de hoje. E cantemos o ato penitencial.

0: Deus Todo-Poderoso, tenha compaixão de nós, perdoe os nossos pecados e nos conduza à vida eterna.
1: Amém.
0: Elevemos ao Senhor o nosso hino de louvor, glória, em honra a Cristo vivo e ressuscitado em nosso meio, cantando.

Deus eterno e todo-poderoso, que no vosso imenso amor de Pai nos concedeis mais, ó Deus, que mostrais o vosso poder, sobretudo no perdão e na misericórdia, derramai em nós a vossa graça, para que, correndo ao encontro das vossas promessas, mereçamos participar dos bens celestes. Por nosso Senhor Jesus Cristo, vosso Filho, que é Deus, e convosco vive e reina na unidade.

0: Podemos nos sentar, introduzimos a Bíblia Sagrada e agora queremos acolher esta palavra no coração.
1: Leitura da profecia de Ezequiel. Assim diz o Senhor: vós andei dizendo, a conduta do Senhor não é correta. Ouvi, voz da casa de Israel, é a minha conduta que não é correta, ou antes é a vossa conduta que não é correta? Quando um justo se desvia da justiça, pratica o mal e morre. É por causa do mal praticado que ele morre. Quando um ímpio se arrepende da maldade que praticou e observa o direito e a justiça, conserva a própria vida. Arrependendo-se de todos os seus pecados, com certeza viverá e não morrerá. Palavra do Senhor.
0: Graças a Deus.

0: Carta de São Paulo aos Filipenses. Irmãos, se existe consolação na vida em Cristo, se existe alento no mútuo amor, se existe comunhão no Espírito, se existe ternura e compaixão, tornai então completa a minha alegria. Aspirai a mesma coisa, unidos no mesmo amor. Vivei em harmonia, procurando a unidade. Nada façais por competição ou vanglória, mas com humildade, cada um julgue que o outro é mais importante. E não cuide somente do que é seu, mas também do que é do outro. Tende entre vós o mesmo sentimento que existe em Cristo Jesus. Jesus Cristo, existindo em condição divina, não se fez do ser igual a Deus uma usurpação, mas esvaziou-se a si mesmo, assumindo a condição de escravo e tornando-se igual aos homens. Encontrado com aspecto humano, humilhou-se a si mesmo, fazendo-se obediente até a morte e morte de cruz. Por isso, Deus o exaltou acima de tudo e lhe deu o nome que está acima de todo nome. Assim, ao nome de Jesus, todo joelho se dobre no céu, na terra e abaixo da terra. E toda língua proclame: Jesus Cristo é o Senhor, para a glória de Deus Pai. Palavra do Senhor, graças a Deus.
1: Aclamemos.

0: Do Evangelho de Jesus Cristo segundo São Mateus.
1: Glória a vós, Senhor.
0: Naquele tempo, Jesus disse aos sacerdotes e anciãos do povo: que vos parece? Um homem tinha dois filhos. Dirigindo-se ao primeiro, ele disse: filho, vai trabalhar hoje na vinha. O filho respondeu: não quero. Mas depois mudou de opinião e foi. O pai dirigiu-se ao outro filho e disse a mesma coisa. Ele respondeu: sim, senhor, eu vou. Mas não foi. Qual dos dois fez a vontade do pai? Os sumos sacerdotes e os anciãos do povo responderam: o primeiro. Então Jesus lhes disse: em verdade vos digo que os cobradores de impostos e as prostitutas vos precedem no reino de Deus. Por quê? Porque João Batista veio até vós num caminho de justiça, e vós não acreditastes nele. Ao contrário, os cobradores de impostos e as prostitutas creram nele e se converteram. Vós, porém, mesmo vendo isso, não vos arrependestes para crer nele. Palavra da salvação.
1: Glória a vós, Senhor.
0: Podemos sentar, irmãos e irmãs. Mais uma vez saudamos a todos aqui presentes nesta igreja matriz, e também a nossa saudação se estende aos que nos acompanham pela rádio Sentinela do Vale, a Santa Missa Dominical aqui em nossa igreja matriz, São Pedro Apóstolo. É um momento de encontro especialíssimo com o Senhor vivo e presente em nosso meio. Aqui reunimos-nos para agradecer e bendizer a semana que chegou ao fim, e com essa celebração começamos o domingo uma nova semana de atividades. Louvamos e bendizemos pela nossa missão realizada e trouxemos também as nossas intenções. Já mencionamos e mais uma vez recordamos o sétimo dia de Laila Martins. Nossa oração solidária com os entes queridos, familiares, pela perda, pela saudade que causa sempre em todos a partida de alguém. Também queremos render graças a Deus nos 50 anos de vida matrimonial deste casal, Darcy e Roseli dos Santos. No final receberão uma bênção. É o momento de bendizer a Deus pela longa caminhada de fidelidade, de renúncias, de entrega, de doação, também de recomeços, de muitos sims que foram dados ao longo da sua vida, conforme nos mostra o Evangelho de hoje. Que o exemplo deles também edifique a família, a comunidade e todos os casais que procuram viver o autêntico amor em seu lar. Hoje nessa Santa Missa também temos a presença de pais, padrinhos que realizaram a sua catequese batismal. O nascimento de uma criança é sempre um momento importantíssimo na vida da família. Uma criança, uma nova vida é acolhida, é só alegria, é o dom recebido de Deus. Mas somente nascer fisicamente e biologicamente não é tudo. É preciso nascer espiritualmente e para a vida divina. Por isso o batismo é esse segundo momento. A igreja abre as portas como mãe, acolhe, se alegra e abençoa os seus filhos. E o batismo é sempre esta porta de entrada na comunidade cristã e na vida divina. Então queremos no final da missa entregar esse certificado desse encontro realizado, que não é um curso, mas é um momento de aprofundamento na nossa missão de batizados, de filhos e filhas de Deus, para correspondermos melhor à vocação e à missão que o Senhor nos concedeu. Tudo isso dentro desse contexto muito significativo. Vamos caminhando para o final de setembro. Já começamos a nova estação, a primavera. E Deus também quer renovar em nós a vida nova através da sua palavra. Todo mês de setembro dedicado à Bíblia Sagrada. E hoje, mais uma vez, nós a trouxemos em destaque e a entronizamos para que ela seja sempre o que é: uma luz e uma lâmpada em nossos caminhos. A Bíblia deve ser aquilo que nós sempre reconhecemos. Ela ilumina a nossa vida. A Bíblia, a palavra de Deus, ilumina, orienta as nossas decisões e muito mais. Nos quer ensinar e ajudar a viver e a cumprir a vontade de Deus a nosso respeito. Por isso, como dizemos há pouco, ela é muito importante, é fundamental, tem centralidade na nossa vida, na liturgia e na missão da Igreja. No próximo dia 30, que é o último dia do mês, a Igreja faz a memória de São Jerônimo, um grande santo que viveu lá no século V, grande estudioso da Bíblia Sagrada, e por isso é denominado como patrono dos estudos e dos estudiosos da Bíblia. Dedicou muitos anos ao estudo e à tradução da Bíblia Sagrada. Primeira grande tradução que foi feita. O que quer traduzir? É passar de uma língua para outra. A Bíblia, o Antigo Testamento, foi escrito na língua hebraica, a língua dos hebreus, do povo judeu. O Novo Testamento foi escrito na língua grega. A língua grega era a língua falada no tempo de Jesus em grande parte do mundo conhecido, porque os gregos naquele momento dominavam a terra. Então o grego era muito conhecido, era muito falado. Por isso a Bíblia foi escrita nesta língua. Mas com o passar do tempo, já muitos não conheciam mais. Aí veio então outro grande império, o Império Romano, que dominou o mundo e impôs a sua cultura, a sua religião e também a sua língua, que era a língua latina, que depois foi assumida também pela Igreja na liturgia. Ora, o que que fez São Jerônimo? Um trabalho maravilhoso. Traduziu toda a Bíblia Sagrada para a língua latina. Isso é muito significativo, porque ele colocou a Bíblia nas mãos do povo. Até então quase ninguém mais entendia, nem o hebraico e nem o grego. Agora vem tradução para o latim, então o povo teve acesso. E depois, mais tarde, a Bíblia foi traduzida para quase todas as línguas conhecidas. É o livro mais vendido do mundo. É o livro mais importante. E São Jerônimo dizia assim, que ignorar a Sagrada Escritura é ignorar o próprio Cristo. Porque nós conhecemos Jesus pela palavra do Evangelho, sobretudo. É preciso conhecer a palavra para amá-la. Santo Agostinho é que dizia essa frase: a gente só conhece o que a gente ama. É preciso conhecer para amar. E São Jerônimo vai repetir mais ou menos nessas palavras quando diz: é preciso conhecer a Bíblia para conhecer a Jesus Cristo e o que ele significa em nossa vida. Daí a importância, irmãos, importância de não tê-la apenas em destaque aqui na Igreja durante esse mês de setembro, de tê-la em nossas casas, que é bonito, que é significativo, mas a maior homenagem que nós podemos fazer à palavra de Deus, primeiro é ler, segundo é escutar, e na missa nós escutamos. escutamos, é importante ouvir o que Deus nos quer falar. Terceiro, precisamos meditar para compreendê-la. E quarto, o mais importante de tudo, é praticar a palavra, é torná-la vida. É o próprio Jesus quem diz num dado momento: todo aquele que ouve a palavra e a coloca em prática é como alguém que construiu a sua casa sobre a rocha. Nada, nada poderá abalá-la, nem enchentes, nem tempestades e nem chuvas. A nossa vida é como uma casa, e quantas tempestades ao longo da nossa vida muitas vezes precisamos enfrentar, mas nós resistiremos se a palavra de Deus for o verdadeiro fundamento da nossa vida. E hoje o Evangelho nos apresenta essa mensagem que vem concretizar aquilo que Jesus disse: a prática da palavra. A liturgia nos fala que todos nós somos chamados a trabalhar na vinha do Senhor. A vinha é a igreja, a antiga vinha era o povo de Israel. E no Evangelho Jesus vai nos perguntar qual é a resposta que nós damos ao chamado de Deus. Aí ele conta essa parábola, uma pequena história que ele inventou da vida familiar. Veja bem, diz Jesus que um pai tinha dois filhos e mandou ambos trabalhar na vinha. O primeiro disse que não queria, mas depois se arrependeu e acabou indo trabalhar na vinha. O segundo, cheio de boa vontade, disse assim: eu vou, mas virou as costas e não foi. Aí Jesus faz aquele questionamento aos grupos que estavam ao seu redor, sacerdotes, doutores da lei: que vos parece? Quem fez a vontade do Pai? O primeiro ou o último? É claro, responderam, evidente, foi o primeiro. Mesmo que inicialmente disse não, mas depois se arrependeu e disse sim. O contrário do segundo, que disse sim, mas depois disse um não. Não é que nós precisamos dizer não para depois dizer sim. Eu li um comentário que dizia assim: significativa seria um terceiro filho que diz sim e faz. Eu penso que esse terceiro filho deveria ser cada um de nós, respondendo positivamente. Mas como somos cercados de limites, de pecados, fraquezas, muitas vezes não conseguimos corresponder à graça de Deus. Então, com essa parábola, com essa história, Jesus nos está ensinando que nós precisamos transformar o nosso sim, a nossa resposta positiva,

0: juntamente com o povo, está lá no exílio, no exílio. E lá no exílio ele dirige uma palavra de esperança ao povo. Por quê? O povo está reclamando e procurando culpados da sua situação de desgraça. Veja bem o que eles dizem assim. O profeta corrige e diz assim: vós andais dizendo, a conduta do Senhor não é correta. Ouvi vós da casa de Israel, é a conduta de Deus que não é correta, ou é antes a vossa conduta que não é correta? Ou seja, o povo procura culpados das suas desgraças, algo que também muitas vezes nós corremos o perigo de fazer. Mas o profeta vem, incentiva, exorta o povo a dizer um sim à aliança que eles fizeram, porque muitas vezes disseram não, caindo na idolatria e nos descaminhos da vida. Nós também podemos então fazer o exame de consciência e lembrar que Deus não olha apenas o nosso passado, mas sobretudo Ele olha uma chance de vida nova para o nosso futuro. E como é que nós vamos então pautar a nossa vida? São Paulo nos dá algumas orientações muito significativas. Escrevendo aos Filipenses, durante a sua prisão em Roma, enquanto aguarda o martírio, corrigindo alguns erros da comunidade, sobretudo erros pela busca do poder, da glória, do prestígio, convida a ter os mesmos sentimentos de Jesus. Jesus, sendo Deus, se fez um de nós. Sendo rico de todas as graças do céu, assumiu a nossa humanidade, fazendo-se obediente até a morte e morte de cruz. Portanto, os sentimentos de humildade, de serviço, doação e amor. A exemplo de Jesus, que não veio para ser servido, mas que veio para servir e dar a nossa vida e dar a sua vida por nós. Que nós levemos então essa mensagem. Não sejamos apenas ouvintes da palavra, mas verdadeiros praticantes e discípulos do Senhor. Assim como diz o próprio Cristo, nos tornamos sua mãe, seus irmãos e suas irmãs. Nos tornamos a verdadeira família de Jesus. Amém. Creio em Deus Pai,
1: Criador do céu e da terra, em Jesus Cristo, seu único Filho, nosso Senhor, que foi concebido pelo poder do Espírito Santo, nasceu da Virgem Maria, padeceu sob Pôncio Pilatos, foi crucificado, morto e sepultado, desceu à mansão dos mortos, ressuscitou o terceiro dia, subiu aos céus, está sentada à direita de Deus Pai Todo-Poderoso, de onde há de vir a julgar os vivos e os mortos. Creio no Espírito Santo, na Santa Igreja Católica, na comunhão dos santos, na remissão dos pecados, na ressurreição da carne, na vida eterna. Amém.
0: Irmãos e irmãs, depois de ouvir a palavra de Deus, respondamos a Ele com as nossas preces, dizendo:
2: vinde em nosso auxílio, Senhor.
3: Para que a Igreja promova a religião que influencia na vida e nas atitudes das pessoas, ajudando-as a participar o direito e a justiça, rezemos.
2: Nosso auxílio, Senhor.
3: Para que os governantes e os candidatos que forem eleitos no próximo domingo e o segundo turno se disponha a cuidar com dedicação do bem comum, rezemos.
2: Vinde em nosso auxílio, Senhor.
3: Para que em nossas comunidades sejam cultivados os mesmos sentimentos de Jesus, na busca constante, na harmonia e da comunidade, rezemos.
2: Vinde em nosso auxílio, Senhor.

0: para que a palavra de Deus nos ajude a nos renovar diariamente, mediante a escolha do bem, da verdade e do amor, com humildade e disponibilização para servir, rezemos.
1: Vinde em nosso auxílio, Senhor.
2: Colocamos também mais uma vez a memória do sétimo dia de Laila Martins. Junto com ela, demais entes queridos que já partiram de nossas casas, comunidades e famílias, rendendo graças a Deus pelos 50 anos de vida matrimonial de Darcy Roseli Santos, para que possam sempre mais progredir neste amor. Por todos os casais e famílias, para que vivam a mensagem do amor divino. E por todas as nossas intenções, por Cristo nosso Senhor. Amém. Ofertório.

0: Orai, irmãos e irmãs, para que o meu e o vosso sacrifício seja aceito por Deus Pai Todo-Poderoso.
1: Receba, ó Senhor, por tuas mãos esse sacrifício, para a glória do seu nome, para o nosso bem e de toda a sua santa igreja.
0: Concedei-nos, Deus de misericórdia, que vos agrade esta nossa oblação e que ela nos abra a fonte de toda bênção. Por Cristo nosso Senhor.
1: Amém.
0: Que o Senhor esteja convosco.
1: Ele está no meio de nós.
0: Corações ao alto.
1: O nosso coração está em Deus.
0: Demos graças ao Senhor, o nosso Deus.
1: É nosso dever e a nossa salvação.
0: Na verdade, é digno e justo, é nosso dever e salvação dar-vos graças sempre em todo lugar. Senhor, Pai Santo, Deus Eterno e Todo-Poderoso, por Cristo Senhor nosso. Nascendo, Ele renovou a antiga condição humana. Sofrendo a paixão, apagou nossos pecados. Ressurgindo dos mortos, concedeu-nos a vida eterna. Subindo a vós, ó Pai, abriu-nos as portas do céu. Por isso, com a multidão dos anjos e dos santos, entoamos o hino da vossa glória, cantando a uma só voz.

0: Na verdade, vós sois santo, ó Deus do universo, e tudo que criastes proclama o vosso louvor. Porque por Jesus Cristo, vosso Filho e Senhor nosso, e pela força do Espírito Santo, dais vida e santidade a todas as coisas, e não cessais de reunir para vós um povo que vos ofereça em toda parte, do nascer ao pôr do sol, um sacrifício perfeito. Por isso, ó Pai, nós vos suplicamos, santificai pelo Espírito Santo as oferendas que vos apresentamos para serem consagradas, a fim de que se tornem o corpo e o sangue de vosso Filho, nosso Senhor Jesus Cristo, que nos mandou celebrar estes mistérios.
1: Enviai o vosso Espírito Santo.
0: Na noite em que ia ser entregue, Jesus tomou o pão, pronunciou a bênção de ação de graças, partiu o pão e o deu a seus discípulos, dizendo: tomai todos e comei, isto é meu corpo que será entregue por vós.

Do mesmo modo, no fim da ceia, ele tomou o cálice em suas mãos, pronunciou a bênção de ação de graças e o deu a seus discípulos, dizendo: tomai todos e bebei, este é o cálice do meu sangue, é o sangue da nova e eterna aliança, que será derramado por vós e por todos para a remissão dos pecados. Fazei isto em memória de mim.

0: Mistério da fé para a salvação do mundo.
1: Salvador do mundo, salvai-nos. Vós que nos libertastes pela cruz e ressurreição.
0: Celebrando agora, ó Pai, o memorial da paixão redentora do vosso Filho, da sua gloriosa ressurreição e ascensão ao céu, enquanto esperamos sua nova vinda, nós os oferecemos em ação de graças este sacrifício vivo e santo.
1: Aceitai, ó Senhor, a nossa oferta.
0: Olhai com bondade a oblação da vossa igreja e reconhecei nela o sacrifício que nos reconciliou convosco. Concedei que, alimentando-nos com o corpo e sangue do vosso Filho, repletos do Espírito Santo, nos tornemos em Cristo um só corpo e um só Espírito.
1: O Espírito nos una num só corpo.
0: Que o mesmo Espírito faça de nós uma eterna oferenda para alcançarmos a herança com os vossos eleitos. A Santíssima Virgem Maria, Mãe de Deus, São José, o seu esposo, os vossos apóstolos e gloriosos mártires, com São Pedro e todos os santos, que não cesso de interceder por nós na vossa presença.
1: Fazei de nós uma perfeita oferenda.
0: Nós o suplicamos, Senhor, que este sacrifício da nossa reconciliação estenda a paz e a salvação ao mundo inteiro. Confirmai na fé e na caridade a vossa igreja que caminha neste mundo, com o vosso servo, o Papa Leão, o nosso Bispo Rafael, com os bispos do mundo inteiro, os presbíteros e diáconos, os outros ministros e o povo por vós redimido. Atendei propício às preces desta família que reunistes em vossa presença. Reconduzi a vós, Pai de misericórdia, todos os vossos filhos e filhas dispersos pelo mundo inteiro.
1: Lembrai-vos, ó Pai, da vossa igreja.
0: Acolhei com bondade no vosso reino os nossos irmãos e irmãs que partiram desta vida e todos os que morreram na vossa amizade. Incluímos todas as intenções que estão escritas aqui sob o altar. Unidos a eles, esperamos também nós saciarmos eternamente da vossa glória, por Cristo Senhor nosso. Por ele dais ao mundo todo o bem e toda a graça.

0: rezemos com amor e confiança a oração que o Senhor nos ensinou. Pai nosso que estais no céu, santificado seja o vosso nome. Venha a nós o vosso reino. Seja feita a vossa vontade, assim na terra como no céu. O pão nosso, perdoai-nos as nossas ofensas, mas livrai-nos do mal. Livrai-nos de todos os males, ó Pai. Dai-nos hoje a vossa paz. Ajudados pela vossa misericórdia, sejamos sempre livres do pecado e protegidos de todos os perigos, enquanto aguardamos a feliz esperança e a vinda do nosso Salvador Jesus Cristo.
1: Vosso é o reino, o poder e a glória para sempre.
0: Senhor Jesus Cristo, dissestes aos vossos apóstolos: eu vos deixo a paz, eu vos dou a minha paz. Não olheis os nossos pecados, mas a fé que anima a vossa igreja. Dá-lhe, segundo o vosso desejo, a paz e a unidade. Vós que sois Deus, com o Pai e o Espírito Santo.
1: Amém.
0: A paz do Senhor esteja sempre convosco.
1: Cordeiro de Deus,
2: que tirais o pecado, vem de
0: Felizes os convidados para a ceia do Senhor. Eis o Cordeiro de Deus que tira o pecado do mundo. Senhor, eu não sou digno de que entreis em minha morada, mas dizei uma palavra e sereis, que o corpo e sangue de Cristo nos guardem para a vida eterna.

0: Lembrai-vos, Senhor, da vossa palavra a vosso servo, pela qual me destes esperança. Ela me consolou em minha aflição. Oremos. Fazei, Senhor, que este sacramento celeste renove inteiramente a nossa vida, para que, anunciando a morte de Cristo, possamos participar de sua herança gloriosa. Ele que vive e que reina pelos séculos dos séculos. Amém. Podemos nos sentar, temos alguns comunicados. Primeiramente, lembrando que está acontecendo a festa na comunidade Santa Teresinha. Amanhã, a missa, às 15 para as 10, e os festejos populares. Quinta-feira, 1º de outubro, iniciamos então um novo mês, e também celebraremos o Tríduo de São Francisco. Primeiro dia, com a memória de Santa Teresinha, às 8h30, aliás, 18h30, a oração franciscana, coordenada pela Ordem Franciscana Secular, e às 19h, a Santa Missa, aqui na Matriz, e também a Missa da Padroeira, na comunidade Santa Teresinha. Sexta-feira, 2 de outubro, é o segundo dia do Tríduo, com a memória dos Santos Anjos da Guarda, a oração franciscana às 18h30 e às 19h a Santa Missa e a celebração do trânsito de São Francisco com a participação do coral Santa Cecília e a encenação da morte de São Francisco preparada pelos jovens. Sábado, 3 de outubro, terceiro dia do Tríduo, com a liturgia do 27º domingo do tempo comum. Das 9 até as 11, a possibilidade de bênção de animais aqui próximo à Secretaria Paroquial. 18h30, a oração franciscana. 19h, a Santa Missa do domingo e a memória dos 120 anos da Ordem Franciscana Secular. Domingo, então, é o dia de São Francisco. A liturgia, a Santa Missa, como todos os domingos, em honra também a São Francisco, 8h19. Queremos nesse momento, mais uma vez, contemplar a memória do sétimo dia de Laila Martins. Convidamos então alguém dos familiares para vir aqui buscar a mensagem como expressão de solidariedade da comunidade cristã católica paroquial. E nós queremos nos unir em oração rezando Ave Maria,
1: cheia de graça, o Senhor é convosco. Bendita sois vós entre as mulheres e bendito é o fruto do vosso ventre, Jesus.
2: Santa Maria, Mãe de Deus, rogai por nós, pecadores, agora e na hora de nossa morte.
0: Ave Maria,
1: cheia de graça, o Senhor é convosco. Bendita sois vós, Deus.
0: Glória ao Pai, e ao Filho e ao Espírito Santo,
1: como era no princípio, agora e sempre.
0: Peço que mais um minuto pode sentar-se. Queremos agora convidar o casal que celebra 50 anos de vida matrimonial. Vem aqui. É o seu Darcy, né? E Rosé. Vocês têm filhos?
3: 4 filhos e 4 netos e 1 bisneto.
0: Os filhos estão aqui. querem vir aqui os filhos, venham, tragam os netos também, se possível. Tem um bisneto também? Qual é o bisneto? Está dormindo? Isto. Tá, né? Tá. Então Deus seja louvado pelos 50 anos, né? O Senhor Jesus, o Senhor Deus que o chamou à vida, depois mais tarde também ao amor, Ele os acompanhou até aqui hoje e quer concluir essa belíssima obra saída de suas mãos, como reza um salmo bíblico. Então hoje, seu Darcy e Roseli renovam esse compromisso, recebendo a bênção sobre as alianças e também sobre a sua união. As alianças ficam, vou pedir que os filhos estendam a mão na direção, só dê um espaçozinho para o pessoal perceber aqui esse belíssimo momento aqui, né? Tá, pode pôr a mão aqui, isto. Senhor Deus, nós os pedimos que vos digneis renovar a bênção sobre essas alianças, e esses vossos servos que um dia entregaram em sinal do seu amor possam continuar vivendo esta união para se tornarem cada dia mais um só coração e uma só alma. Em nome do Pai, do Filho e do Espírito Santo. Amém. Vou pedir que a família estenda aqui as mãos sobre Senhor. Nós os bendizemos e louvamos por esse amor fiel e perseverante. Continuai acompanhando-os. E aqueles que um dia chamastes pelo sacramento do matrimônio possam viver com fidelidade até o fim de suas vidas. Em nome do Pai, do Filho, do Espírito Santo. O casal vai dar um abraço no outro, os filhos, parentes, familiares, e nós uma salva de palmas.

0: no mundo, muitas vezes, onde os compromissos são tão provisórios, como se diz hoje, tão líquidos, cai e vai embora, celebrar 50 anos é uma alegria, é sobretudo uma ação de graças ao Deus que os preservou e pelos muitos sim que foram dando ao longo de suas vidas. O Senhor esteja convosco.
1: Ele está no meio de nós.
0: E a bênção de Deus Todo-Poderoso, que é Pai, Filho e Espírito Santo, desça sobre vós e permaneça para sempre.
1: Amém.
0: A todos, irmãos e irmãs, uma boa noite, amanhã um bom domingo e abençoada semana. Ide em paz, que o Senhor vos acompanhe.
1: Graças a Deus.

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Até lá!

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Porca Velha, Homem do Campo, Dino Souza, valorizando o shot. 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
1: Vamos dançar esse shot bem compassado, minha gente.

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5: Aqui na Sentinela do Vale, sempre o Paradão traz pra você a boa música. Rio Negro e Solimões, Vida Sem Qualidade, Sérgio Gomes, Depois dos 60, Terceira Dimensão, A Descabelada.

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6: Paradão e boa música para você continuar ouvindo Neide Bertucci no Balanço do Shot. Família Dias, Santa Paulina, Caju e Castanha, o velho.

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10: Paradão da Sentinela dá sequência aqui pela 97.9. Zé Murilo e Mandolim, Fim do Mundo. João Ricardo e Cristiano, A Grande Fortuna. Avaré e Jataí, Lembrança da Roça.